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1: 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Hora certa.
2: 9:07.
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0: Oi, gente, hoje é dia 20 de agosto, hoje é dia dos maçons. Tem aniversário de Marta Medeiros, escritora brasileira, Heitor Martinez, ator, e Demi Lovato, atriz e cantora norte-americana. Voltando no tempo, a gente lembra que em 1969 o furacão Camille assolava a costa sul dos Estados Unidos, deixando mais de 190 mortos. Em 1975, programa Viking, a NASA lançava a sonda Viking 1 em direção a Marte. E em 2019, o Instituto Nacional de Pesquisas Espaciais do Brasil detectava mais de 100 mil incêndios florestais no país desde janeiro daquele ano, sendo mais da metade deles concentrados na Amazônia. Amanhã tem mais a Agenda do Rádio. Um grande abraço e até lá.
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0: horas e 14 minutos.
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2: 9:32.
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6: 20 de agosto de 2026. Crédito para motoristas de aplicativos libera só 11% do previsto. Eleições de 2026 registram recorde de candidaturas indígenas. Eu sou o Ailton Moreno e o Rádio Notícias está no ar.
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0: BNDES liberou 11,3% dos 30 bilhões de reais disponíveis para o programa Move Brasil, destinado a motoristas de aplicativo e taxistas financiarem a compra de veículos novos. O prazo do programa termina em 15 de setembro. Foram liberados 3 bilhões de reais em empréstimos para 33 mil motoristas. Destes, 27 mil são de aplicativo e 6 mil são taxistas. O governo atribui a lentidão dos repasses à baixa adesão dos grandes bancos privados, que estariam superdimensionando o risco de crédito dos motoristas. Também houve demora na ativação do Fundo Garantidor de Crédito, que entrou em ação apenas 2 semanas após o lançamento da linha. As eleições de 2026 têm o maior número de candidaturas indígenas já registrado no Brasil, segundo a Articulação dos Povos Indígenas do Brasil. São 191 postulantes, o que representa menos de 1% do total de 20.506 pedidos de registro contabilizados pelo Tribunal Superior Eleitoral até 17 de agosto. O número é recorde desde 2014, quando o TSE passou a exigir dados de cor e raça dos candidatos. O total é 3% superior às 186 candidaturas indígenas de 2022 e 125 maior que as 85 registradas em 2014.
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1: Nove horas e 49 minutos.
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1: Olá Brasil, está no ar o Central de Notícias e vamos aos destaques desta hora. O Pardal, ferramenta da Justiça Eleitoral que recebe denúncias sobre infrações e irregularidades na propaganda eleitoral, registrou até esta quarta-feira 19.103 comunicações relacionadas às eleições 2026. São Paulo é o estado com maior número de ocorrências, 193, seguido por Pernambuco com 106 e Paraná com 102. O impulsionamento é o tipo de irregularidade mais registrada até o momento, com 339 denúncias, o equivalente a 30,73% do total. Em seguida, aparece a ocorrência relacionadas à internet, com 289 registros, ou seja, 26,2%, e a bens públicos, com 105, cerca de 9,52%. Está aberto um edital para fortalecer o turismo de experiência no Brasil. A seleção busca contratar uma empresa especializada em qualificação técnica e desenvolvimento de produtos e experiências turísticas, com foco em segmentos ligados ao patrimônio natural, cultural e às comunidades locais.
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1: 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Estamos chegando com mais um Love Music. O melhor do romantismo chegando no seu rádio. Eu sou a Maria Lima e esse é o programa que faz você se apaixonar. Vem comigo, sejam bem-vindos.
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1: Olá, Brasil, está no ar o Central de Notícias nesta sexta-feira, 21 de agosto de 2026. E vamos aos destaques desta hora. A implementação do exame toxicológico para a emissão da primeira CNH nas categorias A e B vem avançando em todas as unidades federativas, com o objetivo de garantir mais segurança para novos condutores. O candidato à CNH precisa apresentar resultado negativo no teste que identifica o uso de drogas. De acordo com o levantamento realizado entre os anos de 2021 e 2025, apontou que a cocaína lidera a lista de substâncias mais detectadas em exames toxicológicos no país, entre os motoristas das categorias C, D e B. E o que leva a uma atenção maior aos novos condutores das categorias A e B, que passam a ter a obrigatoriedade do exame. Os dados são da Secretaria Nacional de Trânsito, Senatran. E a aprendizagem dos alunos da rede pública melhorou nos últimos 20 anos, mas os avanços são maiores nos primeiros anos do ensino fundamental. Uma análise do Todos pela Educação, com base nos dados da SAEB, mostra que o país ainda enfrenta níveis críticos de aprendizagem. No quinto ano, a aprendizagem adequada em português passou de 22,4% em 2005 para 60,7% em 2025.
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5: Cadê, gente? O maior radialista das Américas aqui que quer falar comigo. Vamos colocar a voz dele no ar.
6: Olá, meu amigo Edelson Moura, meu parceiro. Tudo aí. Bem? Como é que você tá?
5: Tudo
6: eu
5: bem.
6: Eu por cá, Thales Oliveira. Aproveitar e mandar um abraço a todos os ouvintes, que a gente tem muitos ouvintes na nossa rádio, né?
5: Certo.
6: Espalhada no Brasil inteiro, Edelson Moura.
5: Que bacana.
6: Ah, quero mandar um abraço

0: aos ouvintes, toda essa galera aí sintonizada os programas. Exatamente, a gente agradece demais pela sintonia, levando o sucesso de Adelson Moura para muitas regiões aí. Obrigado e até breve.
1: Falou, grande locutor das Américas. Obrigado, Thales Oliveira. Tudo de bom para você e todos os ouvintes nossos.

0: Zélia.
1: Oi, Anderson.
0: Tudo bem de ontem pra hoje?
1: Tudo bem, a gente podia mudar, né? Falar assim, e agora a hora do, a última semana, amanhã, né? É. Eu que vou te chamar.
0: Falar em mudar, né? Quero anunciar, quero falar pra todo mundo que nós vamos mudar.
1: Vamos mudar muita coisa.
0: Muito em breve, vamos mudar.
1: Eu vou mudar muita coisa na minha vida.
0: Vou mudar, eu tô querendo mudar, entendeu? Ir pra um lugar
1: mudar.
0: Diferente.
1: Entendi.
0: Vamos mudar, eu vou mudar.
1: Vambora lá.
0: Vamos. Qual é o besteirão de hoje?
1: Veja lá. O que que fica mais molhado quanto mais o sol esquenta?
0: O beijo.
1: O beijo. Que o beijo tem a ver com o sol esquentar, moço?
0: Quando o sol esquenta, sai mais cuspe.
1: É, Kedelson. Ai, que nojo.
0: Eita, trem.
1: Credo.
0: Qual é o que é mesmo, Pedro?
1: Nossa, eu tinha que ir enojada. O que é? Fica mais molhado quando o sol esquenta.
0: É, eu acho que é o beijo.
1: Que beijo,
0: Zé? O que que é?
1: Quando esfria, fica. Não tem nada a ver, não.
0: É o gelo, não?
1: O gelo, olha! Sem querer, né?
0: Sem querer.
1: É.
0: Tchau, Zélia.
1: Tchau, Edelson.

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1: Vamos tentar entender um pouco o que é a poliomielite. A poliomielite é uma doença causada por um poliovírus. É mais comum em crianças e é mais conhecida como paralisia infantil. A transmissão do poliovírus pode se dar de pessoa a pessoa através de contato fecal-oral, o que é crítico em situações onde as condições sanitárias e de higiene são inadequadas. Crianças de baixa idade, ainda sem hábitos de higiene desenvolvidos, estão particularmente sob risco. O poliovírus também pode ser disseminado por contaminação de fezes na água e nos alimentos. A vacina oral contra a paralisia infantil é a única capaz de combater esse mal e é extremamente segura.

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cara não vê coração. Muitas vezes uma pessoa finge ser sua amiga. Por trás, ó, tá tesourando, desejando o seu fracasso. Não confie as pessoas, mesmo aquelas que você convive, que você acha que é uma pessoa amiga e que não sei o quê. Não confie em seus projetos, suas coisas. Você quer um conselho? Confie em Deus. Converse com ele, conte para ele: Deus, eu tô com vontade de fazer isso assim, de vender os produtos da saúde com beleza, eu tô com vontade de me aproximar do Edelson Moura e não sei o quê. Converse com ele. Porque se você for falar para uma pessoa que você acha que é amiga, quando você vai ver, essa pessoa tá dando uma rasteira do tamanho do mundo em você, e você vai ficar assim: é, bem que o Edelson Moura avisou mesmo, é desse jeito, é bem que ele me avisou. Cuidado, não conte suas coisas para ninguém, seus projetos, seus anseios, seus desejos. Quantas pessoas desejam lá ter um terreninho para fazer uma casa, aí vai, bate com a língua nos dentes, vai um outro e compra o terreno no seu lugar, paga um valor maior e diz que é seu amigo. É, não é assim?

0: mais essa!
1: Guilherme Benuto e Luan Pereira!
0: Que mistura, hein?
2: Vamos participar do programa aqui com o Edelson Moura. Anote aí o nosso WhatsApp, deixe salvo na sua agenda. 61 999369557. 61 999369557. E mande a sua mensagem. Diga que você quer participar do Ligação Nacional. Chegou a hora agora, Franklin Russo. Vamos reviver o passado.

0: 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Sigam Edelson Moura nas redes sociais, Instagram, TikTok, Facebook, YouTube. 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

0: Brasil, está no ar o Central de Notícias. E vamos aos destaques desta hora. Um deslizamento de terra matou mais de 100 pessoas em uma mina de ouro artesanal na República Centro-Africana. A tragédia ocorreu nesta terça-feira no vilarejo de Zamboye, no oeste do país e próximo à fronteira com Camarões. Imagens das redes sociais verificadas pela agência Associated Press mostram o momento exato da avalanche de terra descendo sobre centenas de pessoas que estavam no local. A suspeita é de que o deslizamento tenha sido provocado pelo colapso de vários túneis subterrâneos onde os garimpeiros trabalhavam. A Cruz Vermelha acha que o número de mortos vai aumentar à medida que o trabalho de resgate avança. E um relatório do TCU faz alerta sobre o paradeiro de 8.449 armas que pertenciam a civis e militares que faleceram e que não tiveram a devida destinação por parte dos herdeiros nem foram confiscadas pelo exército. O cenário mantém arsenais particulares, inclusive com fuzis, sob risco permanente de desvios. As informações constam em um relatório da área técnica do tribunal elaborado em junho deste ano.
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0: Guillermo Dalla Vecchia, também ator. Alicia Witt, atriz e cantora norte-americana. E Usain Bolt, atleta, velocista jamaicano. Voltar no tempo, foi em 1954 que acontecia a inauguração do Parque Ibirapuera, uma área verde urbana na cidade de São Paulo. Em 1986, o gás de óxido de carbono irrompia do lago vulcânico Nios, Camarões, matando cerca de 1.800 pessoas em um raio de 20 quilômetros. Em 1989, morria Raul Seixas, um dos grandes músicos brasileiros. Alzito gravou mais de 20 discos, sofreu com alcoolismo, que rendeu uma pancreatite aguda, motivo de sua morte. E em 1996, atletas brasileiros conquistaram 11 medalhas na Paralimpíada. Amanhã, a gente volta com a Agenda do Rádio. Até lá!
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7: No Pergunte ao Doutor de hoje, vamos falar da cefaleia ou dor de cabeça. Um estudo inédito no Brasil aponta que 72% da população apresentou algum tipo de dor de cabeça no último ano. A pesquisa, desenvolvida pelo neurologista Luiz Paulo de Queiroz, faz um mapeamento sobre a realidade da cefaleia nas regiões brasileiras e revela que a dor de cabeça é mais frequente nas mulheres com alta escolaridade e baixo poder aquisitivo. O mesmo acontece nas regiões mais desenvolvidas, como o Sul e o Sudeste. Quanto maior o número de atividades e mais agitada for a pessoa, maiores também serão suas chances de apresentarem um problema. O estudo revela ainda que pessoas que não praticam atividades físicas têm duas vezes mais chances de sofrer de cefaleia crônica diária do que as que fazem exercícios regularmente. Para que possamos entender um pouco mais o que vem a ser aquela dorzinha de cabeça que nos acompanha diariamente, ou como se livrar da enxaqueca, vamos conversar com o neurologista e membro da Sociedade Brasileira de Cefaleia, Dr. Luiz Paulo de Queiroz, autor da pesquisa. Doutor, o que mais a pesquisa revelou sobre a cefaleia no Brasil?
8: Essa pesquisa revelou que cerca de 15% das pessoas adultas de 18 a 79 anos, elas são portadoras de enxaqueca, que é a dor que é mais incapacitante e que mais leva os pacientes a procurar os médicos, a perder dias de trabalho, perder dias de escola, perder seu lazer. E também cerca de 7% dos brasileiros, eles são portadores de cefaleia crônica diária, que é aquela dor de cabeça que a pessoa tem 15 ou mais dias por mês. Então é uma dor que realmente sempre incomoda a vida e deixa a pessoa realmente pode ficar totalmente incapacitada.
7: Doutor, algum desses dados surpreendeu o senhor?
8: O dado mais surpreendente justamente foi esse dos 7% de cefaleia crônica diária, porque a média mundial é em torno de 3% a 4% nos estudos nos Estados Unidos, na Europa e em vários outros continentes. Somente nos países do leste europeu atualmente, que ainda não foram publicados, mas já foram apresentados em alguns congressos, que tem uma prevalência tão alta como a nossa e talvez atribuído aos problemas sociais e socioeconômicos que estão sendo vividos naqueles países. Isso, a gente acredita que essa alta incidência de cefaleia crônica diária se deva talvez a um mau gerenciamento do sistema de saúde para aqueles pacientes que têm cefaleias episódicas, que acabam se automedicando e transformando a sua dor episódica eventual numa cefaleia crônica diária.
7: Doutor, muitas pessoas confundem dor de cabeça com enxaqueca. Qual a diferença entre elas?
8: Dor de cabeça é qualquer dor que a pessoa tenha acima do pescoço. Então, às vezes está gripado, às vezes ficou muito tempo na televisão, ou no computador, ou está preocupado, ou está com qualquer outra doença, a pessoa pode ter uma dor, ou bateu a cabeça, está com uma sinusite. Agora, enxaqueca é uma das 150 tipos classificados pela Sociedade Internacional de Cefaleia. Então, a enxaqueca ela tem alguns critérios, não tem exame que demonstre que a pessoa tenha ou não tenha enxaqueca. A enxaqueca ela está caracterizada por uma dor que dura entre 4 horas e 72 horas, é uma dor que dá geralmente de um dos lados só da cabeça, ela é uma dor latejante, geralmente com intensidade de moderada a forte, que piora com as atividades físicas, e ela é geralmente acompanhada de náuseas, enjoo e vômitos, e a luz e o barulho incomodam, que é chamada fonefotofobia.
7: Na pesquisa, o senhor também fala em cefaleia crônica diária, cefaleia do tipo tensional, entre outras. Quantos seriam os tipos de dores de cabeça, né, existentes e qual a diferença entre elas, doutor?
8: Existem mais de 150 tipos de dores de cabeça já classificadas, mas a enxaqueca e a cefaleia do tipo tensional, elas são responsáveis por cerca de 90 a 95% das dores. A diferença é que a enxaqueca, ela geralmente é latejante e a tensional é uma dor mais contínua, em aperto, uma pressão. A enxaqueca é mais intensa, a cefaleia do tipo tensional é uma dor mais leve. A cefaleia tipo tensional não piora com os esforços, a parte que a enxaqueca piora. Ela não é acompanhada de náuseas, nem de fonefotofobia, que é essa sensibilidade maior à luz e ao som. Ao passo que a enxaqueca tem. A enxaqueca e a cefaleia do tipo tensional, elas são antagônicas em termos de sintomas. O que a enxaqueca tem, geralmente, o contrário são os sintomas da cefaleia tensional. A cefaleia tensional é comum, geralmente, no final da tarde, é uma dor mais leve, incomodativa, que a pessoa continua ainda trabalhando, continua tendo suas atividades, mas se ela começa a tomar muito analgésico, ela pode se transformar numa cefaleia frequente e incapacitante também.
7: Doutor, e como diagnosticar que tipo de dor de cabeça é essa?
8: Na grande maioria das vezes, não existe nenhum exame, nem tomografia, nem ressonância, nem exame de laboratório que vai dizer que tipo que é de dor de cabeça que a pessoa é portadora. A grande maioria das vezes, a gente vai fazer o diagnóstico apenas com a história, conversando com o médico, explicando como que é a dor, quais são as características, o médico vai fazer um exame, vai ver que está normal e a pessoa não tem necessidade de fazer nenhum exame. Eventualmente, quando as dores são dores atípicas, muito intensas, agudas, a pessoa nunca teve dor, a pessoa acorda no meio da noite pela dor, a pessoa teve uma batida recente, ou ela é portadora de alguma doença neoplásica, um tumor, um câncer, ou de HIV positivo, alguma coisa que possa gerar alguma doença intracraniana. Então, nesses casos, os médicos podem solicitar alguns exames e devem solicitar alguns exames para afastar essas possibilidades. Mas, em geral, a grande maioria, cerca de 95% das vezes, a dor de cabeça é ou enxaqueca ou cefaleia do tipo tensional.
7: Doutor, certos tipos de dores de cabeça podem apresentar características diferentes, como dores frontais, ou elas podem vir da nuca. Por que essas diferenças?
8: E a própria fisiopatologia das dores. Por exemplo, a enxaqueca está mais relacionada com uma alteração nos vasos sanguíneos na região da fronte, aqui ao lado lateral da testa, em que esses vasos dilatam e causam um estímulo que vai para o cérebro e é sentido como uma dor de cabeça. Então, essa dor que lateja, que pulsa, como se estivesse batendo num tambor ou o coração batendo. Então, ela está relacionada com os vasos sanguíneos. Ao passo que a cefaleia do tipo tensional, ela pode ser frontal, até porque os músculos também contraem na fronte, mas elas geralmente são mais na região posterior da cabeça, pela contração muscular que elas produzem. Então a própria tensão muscular, ela causa uma dor de cabeça. Então não necessariamente a cefaleia tensional é causada por uma tensão emocional imediata, mas às vezes por uma má postura que dá uma tensão muscular, ou por ficar numa posição viciosa, por exemplo, no computador, ou trabalhando, ou fazendo alguma coisa. O dentista pode ter uma dor por contração dos músculos na região posterior da cabeça. Então, a diferença talvez esteja relacionada a essa fisiopatologia das duas doenças. São diferentes.
7: Doutora, dor de cabeça pode acontecer por diversos motivos. Quais as causas mais comuns da cefaleia?
8: As causas mais comuns são a cefaleia do tipo tensional e enxaqueca. Agora, das causas de cefaleia secundária, a mais frequente talvez seja a pessoa que tem uma gripe, uma febre, por qualquer motivo, ela tem uma dor de cabeça em característica, ocasional. Então essa ainda talvez seja a das causas secundárias a mais frequente. Existem outras causas que podem dar, por exemplo, uma sinusite aguda, um problema de coluna cervical, um traumatismo craniano ou não. Agora tem causas mais graves que eventualmente pode dar dor de cabeça, como por exemplo um tumor intracraniano, uma hemorragia, um acidente vascular cerebral, uma meningite. São causas mais raras, mas que numa grande população também são relativamente frequentes.
7: No caso das sinusites e dos problemas de coluna, tratando, a cefaleia vai embora?
8: Quando é uma cefaleia secundária, se ela tiver um tratamento, como por exemplo uma sinusite, tratou a sinusite e pronto, a cefaleia desaparece. Muitas pessoas confundem que tem enxaqueca, que elas pensam que são dor da sinusite. Então, eventualmente, uma pessoa tem uma sinusite aguda, ela causa dor. Agora, aquelas pessoas que fazem um raio-x e tem um pequeno espessamento das mucosas, que é considerada chamada assim de uma sinusite crônica, a grande maioria das vezes essa sinusite não é a causa da dor de cabeça. Ela apenas pode fazer com que se manifeste uma enxaqueca que a pessoa já é portadora.
7: Doutor, existe alguma razão para que as mulheres estejam mais vulneráveis à dor de cabeça e à enxaqueca?
8: Essa associação entre enxaqueca e sexo feminino, ela está relacionada com as alterações, flutuações normais do estrogênio que está na mulher. Então, antes da primeira menstruação, que é chamada menarca, geralmente abaixo dos 12 anos, as crianças podem ter já enxaqueca. Cerca de 5% das crianças têm enxaqueca. Nessa faixa etária, a relação entre os homens e as mulheres é praticamente a mesma. Então, tanto meninos quanto meninas têm na mesma proporção de em torno de 5%. Depois que a mulher começa a ter as menstruações, pelas as flutuações do estrogênio principalmente, existe então um aumento nas mulheres, que elas atingem até uma proporção de em torno de 3 mulheres para um homem. Essa dor, essa relação também pode ser vista na gravidez, por exemplo, quando os hormônios estão mais estáveis durante a gravidez, as mulheres tendem a melhorar da enxaqueca, elas tendem a piorar um pouco antes da menopausa, num 1 ou 2 anos antes, que é chamado climatério. E após a menopausa, ela tende a melhorar. Então, após os 50 anos, a enxaqueca tende a diminuir, atingindo em torno dos 70 anos em frente, só que 3% das mulheres têm enxaqueca, ao passo que quando elas têm em torno de 30 anos, chega a 20% ou mais das mulheres têm enxaqueca.
7: Então é normal que mulheres no período do climatério tenham enxaqueca?
8: Às vezes elas têm um pouco mais de enxaqueca, elas tendem a piorar um pouco da depressão, ou até desencadear um pouco de depressão, que também está relacionada, porque um dos mecanismos que está envolvido nas causas da enxaqueca são as alterações nos centros que regulam a dor e as emoções, que é a serotonina e noradrenalina, alguns neurotransmissores que estão envolvidos na regulação da dor. E também essas mesmas substâncias estão envolvidos na regulação do humor. Então, quando a mulher tem essa flutuação maior, que acontece no período do climatério, que é um pouco antes da última menstruação, que é chamada de menopausa, é frequente que as mulheres podem ter um aumento das suas dores de cabeça, um pouco mais de depressão, mas felizmente não é uma coisa assim garantida, mas frequentemente as mulheres tendem a melhorar das suas enxaquecas após a menopausa. Então, as enxaquecas são uma das poucas coisas que elas melhoram com a idade. Então, a maioria das coisas, depois dos 50, a gente está piorando ou está agregando novas doenças. Mas, felizmente, a enxaqueca, as mulheres tendem a melhorar na enxaqueca após os 50 anos.
7: Doutor, e por que algumas crianças têm dor de cabeça?
8: Isso é genético. As pessoas nascem com uma propensão familiar, genética, de ter dor de cabeça. Então, algumas crianças, elas têm já geneticamente uma propensão a ter uma hipersensibilidade à dor nesses centros reguladores da dor cerebral. Então, crianças, mesmo que não tenham teoricamente grandes problemas, ou crianças saudáveis de outras doenças, não tenham outras doenças concomitantes, elas podem se manifestar com enxaqueca. Até por pequenas flutuações, pela alimentação errada, por não dormir direito, por às vezes ficar muito tempo no computador, às vezes algum probleminha na escola de aula, alguma coisa que geralmente não daria dor de cabeça em outras crianças que não têm essa predisposição, naquelas com um fator hereditário, elas têm, então, dor de cabeça a partir de 2 a 3 anos, já pode ter enxaqueca.
7: Então, a enxaqueca, ela é hereditária, ou seja, se houver casos de família, a gente tem que tomar mais cuidado, é mais frequente, né? E eu queria saber também o que fazer quando a criança sente dor de cabeça, qual a atitude que os pais devem tomar?
8: Quando a criança tem dor de cabeça, normalmente é procurar tirar ela dos ambientes com muito barulho, com muita luz, com muito cheiro. Então, normalmente a grande maioria das crianças não precisa nem fazer medicação analgésica. Eles basta a pessoa colocar a criança num ambiente tranquilo, fazer ela dormir um pouquinho, que normalmente já é suficiente para a pessoa, para a criança sair da crise. Então, eventualmente pode até ser dado algum analgésico quando há dor mais intensa, com orientação médica. Mas a grande maioria das vezes, só relaxar a criança, afastar ela de um ambiente de agitação com outras crianças, ou de muito barulho, de muito som, muita luz, muito intensa, já é suficiente para a criança melhorar.
7: Quando a gente sente muita dor de cabeça na infância, é normal que a gente venha a desenvolver enxaqueca na fase adulta?
8: É frequente. Normalmente, quando as pessoas nascem com a tendência a ter dor, ela vai morrer com a tendência a ter dor de cabeça. Não quer dizer que ela vai se manifestar a vida inteira com dor. Então, algumas crianças, principalmente do sexo masculino, quando elas são crianças, elas têm dor, e quando elas começam a ter a sua puberdade, ela até desaparece. Então, não necessariamente todas as crianças que têm dor na infância vão desenvolver uma enxaqueca no futuro. Mas existe uma tendência da evolução das dores de cabeça, ter uma criança ansiosa, já tem alguma dorzinha de cabeça, ela tende a ter enxaqueca quando ela está na puberdade, até os 25 anos, mais ou menos, e depois na fase de adulta, perto então da menopausa, elas tendem a ter depressão. Então existe essa história natural que é comum, que não é necessariamente real em todas as pessoas. Uma criança ansiosa com dores de cabeça, aquelas dores de crescimento nas pernas, que vomita com facilidade, que enjoam quando andam de ônibus, que é chamada cinetose quando andam de carro, elas tendem a evoluir com enxaqueca quando elas estão na adolescência ou na primeira idade adulta, e tende a ter depressão na meia-idade, mas não necessariamente.
7: Você está ouvindo o programa Pergunte ao Doutor, e hoje estamos conversando sobre dor de cabeça e enxaqueca com o neurologista Luiz Paulo de Queiroz, que é autor da pesquisa que traça o primeiro mapeamento da cefaleia no Brasil.
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3: Previsão do tempo.
6: Confira agora a previsão do tempo para a sua região.
3: Sudeste.
9: A previsão do tempo indica predomínio de tempo firme na maior parte da região sudeste. A exceção é o estado de São Paulo, onde há previsão de muitas nuvens com pancadas de chuva. Em São Paulo, a capital paulista terá muitas nuvens e pancadas de chuva, com condição que também alcança áreas do sul e do leste do estado. Toda a região sudeste terá temperatura entre 21 e 32 graus.
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13: Olá pessoal, Almanac Musical no ar, por aqui Eduardo Maidana e hoje nós falamos de Aquele Abraço, canção do cantor e compositor baiano Gilberto Gil, lançada em 1969 como single. Concebida quando decidido o exílio do cantor, a faixa é considerada um hino de despedida e menciona pessoas, bairros, clubes, escolas de samba, figuras cotidianas do Rio de Janeiro, além de uma referência velada ao lugar onde o cantor ficou preso na época da ditadura. Com essa canção, Gilberto Gil visava se despedir do país, elogiando suas belezas e criticando o seu pior aspecto, o início dos anos de chumbo do governo militar. Gravada entre abril e maio de 69, pouco antes de Gil ir para o seu exílio em Londres, e lançada em agosto do mesmo ano, a canção acabou tornando-se uma das mais conhecidas e mais bem-sucedidas de sua carreira. A canção é considerada um símbolo da luta contra a ditadura militar no Brasil. Vamos

0: A gente volta amanhã. Aquele abraço. Tchau.
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3: Ultimamente, as manchetes de nossos noticiosos só nos falam de desmandos, erros e corrupção ligados à política e aos políticos. Eu os evito e não trago esses temas a debate para não desgastar a nossa relação. Mas nesse momento, falta a grande parte dos políticos uma característica fundamental: credibilidade. E é dela que vamos falar. Credibilidade é um atributo fundamental para que possamos ser aceitos e melhor recebidos e reconhecidos. Devemos sempre pensar antes de prometer e fazer o que sugerimos para que possamos ser confiáveis. E ao longo de um tempo, com nossas ações e reações, vamos construindo com nosso caráter o conceito que desfrutaremos posteriormente. Nossos padrões éticos e nosso comportamento vão definir como as demais pessoas vão nos aceitar e acolher. As relações serão duradouras e construtivas. Antes de tudo, devemos ser sinceros. Nossos sims e nossos nãos têm que ser bem colocados com honestidade e precisão. E para encerrar, vou buscar uma frase simples de minha conterrânea, a cantora mineira Ana Carolina. Diz ela: as pessoas perdem a credibilidade com atitudes bem simples ou com a falta

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1: A 90ª zona eleitoral de Volta Redonda comunica aos eleitores as seguintes alterações nos locais de votação para as eleições gerais de 2026. 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Os eleitores que votavam na Escola Municipal Palmares, no bairro Padre Josimo, passarão a votar no CIEP Vandir de Carvalho, localizado na Avenida Presidente Kennedy, sem número, no bairro Ciderlândia. Os eleitores que votavam no Centro Municipal Integrado de Educação Carlos Sarquis, no bairro Coqueiros, passarão a votar no Centro Educacional Retiro, localizado na Avenida dos Açores, número 133, no bairro Retiro. 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
0: 10 horas e 40 minutos.
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3: 21 de agosto de 2026. IMET amplia avisos de vendaval. STF decide que Lei Maria da Penha independe de vínculo com agressor. Crédito para carros de aplicativo tem teto elevado para R$200 mil. STJ restabelece sanções a cursos de medicina com nota baixa no Enamed. Eu sou Ailton Moreno e o Rádio Notícias está no ar.
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0: de meteorologia emitiu dois novos avisos de vendaval para esta sexta-feira, ampliando as áreas atingidas e elevando o grau de severidade em parte do sudeste. O aviso laranja de perigo prevê ventos entre 60 e 100 quilômetros por hora em áreas do Rio de Janeiro e de São Paulo, com risco de queda de árvores e destelhamento. O aviso amarelo de perigo potencial vale durante toda a sexta-feira, com ventos de 40 a 60 quilômetros por hora em trechos da Bahia, Espírito Santo, Rio de Janeiro, São Paulo e Paraná. A recomendação do IMET é que a população não fique debaixo de árvores, evite estacionar próximo a torres de transmissão e placas de propaganda e permaneça em local abrigado nas áreas sob aviso laranja. O Supremo Tribunal Federal decidiu por unanimidade que a aplicação da Lei Maria da Penha independe de vínculo familiar, afetivo ou íntimo entre a mulher e seu agressor. As medidas protetivas de urgência devem ser adotadas sempre que houver risco à integridade da mulher vítima de violência de gênero. O STF definiu que qualquer juiz ou delegado de polícia pode conceder medida protetiva em caso de risco. A decisão também prevê a proteção contra a mulher em casos de violência política de gênero, com competência da Justiça Eleitoral. A tese aprovada deve ser seguida por todos os tribunais do Brasil.
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0: O governo de Javier Milei enfrenta uma crise no mercado de trabalho argentino, com cerca de 314 mil argentinos perdendo emprego desde o início da gestão. Desse total, 241 mil perderam postos com carteira assinada no setor privado e 73 mil no funcionalismo público. O número de empresas formalmente registradas no país caiu para 482 mil, o menor patamar desde 2007. A informalidade já representa 44% da força de trabalho argentina. A taxa de desemprego na economia formal subiu para 7,8%. Pesquisas de opinião mostram que o desemprego já superou a preocupação com a inflação entre os eleitores. A aprovação de Milei está em 37%, próxima do menor nível de todo o seu mandato. O programa Move Brasil ampliou o limite de financiamento para veículos novos de 150 mil para 200 mil reais. A nova portaria também inclui modelos híbridos movidos a álcool, gasolina ou ambos. Com a mudança, o programa passa a alcançar cerca de 88% do mercado brasileiro de veículos contra 63% anteriormente. O programa prevê até 30 bilhões de reais em crédito para motoristas de aplicativo e taxistas. A adesão dos bancos privados está abaixo do esperado pelo governo. Banco do Brasil e Caixa Econômica Federal têm demonstrado maior disposição para conceder os financiamentos. O governo ainda avalia mudanças para aumentar a participação das instituições privadas.
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0: Já registra mais de 1000 denúncias sobre propagandas eleitorais. Quem traz mais detalhes é Ousama Elgauri.
2: O Pardal, aplicativo criado pela Justiça Eleitoral, registrou até esta quarta-feira, 19 de agosto, mais de 1000 denúncias sobre infrações e irregularidades na propaganda eleitoral. A ferramenta está disponível desde o último domingo, quando começaram as propagandas eleitorais nas ruas e na internet. São Paulo concentra o maior número de ocorrências, com 193 denúncias, seguido por Pernambuco, Paraná, Rio Grande do Sul e Minas Gerais. O cargo mais denunciado é de deputado estadual, com mais de 400 queixas. Os menos denunciados são presidente da República e vice-governadores. A irregularidade mais comum é o impulsionamento de conteúdos nas redes sociais, que é o pagamento a uma plataforma para que a publicação apareça para mais pessoas. As notificações correspondem a cerca de 30% do total. Para registrar uma denúncia, é preciso baixar o aplicativo Pardal do TSE na Google Play ou na App Store e se identificar por meio do e-título ou da plataforma gov.br. A identidade de quem denuncia fica protegida por sigilo. No registro, é possível descrever a ocorrência e anexar fotos, vídeos, áudios e links. Após o envio, o sistema gera um número de protocolo para acompanhamento. As denúncias são encaminhadas para análise e adoção das providências cabíveis. Em Brasília, Ousama Elgauri.
0: Superior Tribunal de Justiça suspendeu a decisão do Tribunal Regional Federal da Primeira Região e restabeleceu as medidas cautelares impostas pelo Ministério da Educação a 107 instituições de ensino superior com baixo desempenho no Exame Nacional de Avaliação da Formação Médica ENAMED de 2025. As medidas incluem a suspensão da oferta de vagas vinculadas ao FIES e ao ProUni, assim como de novos processos seletivos e vestibulares e a redução do número de vagas autorizadas. O Ministério da Educação defende as medidas como forma de garantir a qualidade da formação dos futuros médicos.
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3: Só pra você ter uma ideia, essa semana, um pobrezinho do rapaz lá perto de casa levou, notou que o povo andava olhando pra ele estranho. Ele chega na barraca, seu Joaquim, disse: seu Joaquim, por que o povo aqui da cidade tá olhando tudo atravessado pra mim? Eu levei chifre. Aí o velho empurrando o balcão disse: não ligue não, tô em pezão, não ligue não. Não foi esse chifre todo também, não. Foi só 250 gramas, deixa isso pra lá, homem. Eles digam que foi que eu vou matar e puxou o revólver. Isso não é doido. Eu vou dizer quem foi pra matar o cara e eu ser culpado. Não, eu vou dizer só como é que ele anda. Camisa de manga comprida e de gravata. Toninho cegou. Cegou e ficava na porta de casa, de meia-noite, vendo se saía alguém de lá. Um dia, por azar, do beco da casa dele, que lidava com a rua de trás, lá veio um pobre de um pastor. Gravata, camisa de manga comprida. Quando o inverno viu, cegou. Pegou ele pela abertura e disse: você tava onde? Aí ele disse: no cutorano. Ele disse: como é a história, rapaz? Você tava onde? Ele disse: no cutorano. Você vem de onde? Ele disse: da casa do senhor. Aí ele: tome bala, matou o rapaz. Erro de comunicação. Isso é erro.

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1: Estamos conversando sobre acúmulo de gordura no fígado com o Dr. José Eduardo Trevisoli, que é hepatologista do Hospital de Base de Brasília. Pacientes, doutor, que já apresentaram gordura no fígado, devem fazer constantemente exames?
2: Esses pacientes têm que fazer avaliação, porque é importante estabelecer que gordura no fígado apresenta estágios. O primeiro estágio é simplesmente a detecção radiológica de que existe gordura. O segundo estágio é quando começa a ter inflamação. E o terceiro estágio é quando essa inflamação altera a estrutura do fígado, podendo levar à cirrose. Portanto, nós vamos ter paciente em todos os estágios. Logicamente que eu tenho um paciente só com gordura no fígado e ainda não tem inflamação, uma situação bem mais tranquila do que aquele indivíduo que já apresenta alteração na estrutura do fígado.
1: Isso é visto nos exames de ecografia, como o senhor falou, e ultrassonografia.
2: Isso, é um conjunto de informações em que o exame inicial pode ser a ecografia. Em seguida, exames laboratoriais para avaliar a presença de inflamação e a presença da função do fígado, ou seja, será que esse fígado inflamado, ele consegue ainda trabalhar de maneira adequada ou já apresenta algum grau de comprometimento na função? Essas avaliações são fundamentais para definir qual é o estágio que o paciente se encontra naquele momento e, a partir daí, definir a terapêutica.
1: E nesse estágio, onde já foi detectada a inflamação, doutor, o paciente já sente alguma coisa?
2: Sim, quando o paciente apresenta o grau de cirrose, aí ele já apresenta uma série de alterações. E aí, do ponto de vista médico, até mais fácil de ser detectado. No entanto, do ponto de vista do paciente, a situação é muito mais grave.
1: A cirrose, ela tem reversão também?
2: A gente classifica a cirrose em dois estágios: uma cirrose compensada e uma cirrose descompensada. A cirrose compensada é uma fase que a gente tem condições de tratar e estabilizar o processo de evolução da doença. Então, quando o doente tem uma cirrose que ele está nesse estágio e ele altera a qualidade de vida dele, melhora a alimentação, utiliza determinados medicamentos, a gente consegue evitar a evolução da doença. Agora, quando a doença já está na fase da cirrose descompensada, por exemplo, com um doente que tem barriga d'água, que está tendo hemorragia digestiva, um doente que tem alteração do nível de consciência, o olho amarelo, nessa situação, o único tratamento que reverte o processo é o transplante de fígado.
1: O paciente que está com a cirrose controlada, doutor, ele não consegue reverter o quadro, mas consegue evitar que esse quadro piore.
2: Não progride, exatamente. Exatamente. Ele pode ter uma qualidade de vida adequada para a faixa etária que ele se encontra, e a gente dá a seguinte informação: cirrose hepática compensada apresenta uma sobrevida semelhante à faixa etária que aquela pessoa se encontra. Ou seja, se eu tenho 100 pacientes com 50 anos de idade, esses pacientes vão ter uma taxa de sobrevida, exemplificando, 60, 70%, considerando a faixa etária, etc. Se o doente estiver dentro dessa faixa etária e com cirrose compensada, o risco dele estar vivo daqui a 5 anos é o mesmo que essas outras pessoas.
1: Atualmente, qual é a situação do transplante de fígado no nosso país, doutor?
2: Olha, transplante de fígado hoje é um tratamento bem estabelecido, com taxa de resposta boa, e que existem critérios para que possa ser utilizado, correto? Então, transplante de fígado tem indicação e tem momento para que isso seja realizado. Então, existe um critério para que esse paciente seja levado à fila de transplante. E dentro da fila de transplante, existem critérios para se dizer que um determinado indivíduo passa na frente do outro. Ou seja, não é tempo na fila, e sim por gravidade. Então, são critérios médicos bem estabelecidos que posso dizer que determinado doente vai ser transplantado. Então, eu diria que transplante é necessário que se faça uma avaliação necessária para que o doente tenha a indicação, faça um acompanhamento na equipe de transplante de fígado e, caso ele tenha essas indicações e o momento seja adequado, ele será submetido ao transplante. Comentando em relação à perspectiva de vida, o risco do doente vir a falecer com a doença é maior que o risco que o paciente apresenta caso ele seja transplantado. Diante disso, o transplante é um tratamento eficaz.
1: Doutor, vamos falar sobre aqueles transplantes que a gente ouve falar muito pela televisão, onde a pessoa pega um pedaço do fígado de outra pessoa e não transplanta o fígado inteiro. Como é feito esse transplante e em que situação ele pode acontecer?
2: O transplante inter vivos, que é o que você está se referindo, é quando você utiliza um pedaço do fígado. E para isso tem que haver uma série de condições. Por exemplo, uma criança que precisa de ser transplantada e pode um parente, normalmente o pai ou a mãe, que é submetido a uma cirurgia, retira-se uma parte do fígado daquele indivíduo para que seja colocado naquela criança. Então, essa técnica inter vivos pode ser utilizada em adultos, mas tem critério muito estabelecido, porque afinal de contas você tem um outro paciente que será colocado em risco. Então, a preferência de uma maneira geral é para o transplante doador cadáver. E o doador vivo, doador inter vivos, é utilizado em determinadas condições. Muito mais frequente na pediatria, mas também pode ser utilizado em adulto.
1: E de que maneira que esse pedaço desse órgão vai agir no corpo do paciente transplantado?
2: O fígado tem uma capacidade de regeneração muito grande. Então, a partir do momento que você coloca um pedaço do fígado no corpo daquele outro indivíduo, esse pedaço ele vai se regenerar e vai crescer até suprir a necessidade daquele indivíduo. E no primeiro que você retirou um pedaço do fígado, ele também vai crescer. É como se nós tivéssemos que fazer uma cirurgia depois de um acidente em que a gente sofre um trauma, etc., e perdemos um pedaço do fígado. O cirurgião, ao retirar aquele pedaço de fígado necrosado, por exemplo, num trauma, como eu falei, o nosso fígado vai regenerar e volta ao tamanho necessário para o meu peso. Eu digo que o fígado ele suporta agressões e se regenera, mas o fígado não suporta agressão contínua. Por isso que pequenas agressões feitas de maneira contínua levam o fígado a ter uma cirrose, enquanto que o indivíduo que leva um tiro na barriga, ele se recupera, ou pode se recuperar, logicamente.
1: Doutor, nesse programa nós também vamos atender uma ouvinte, o nome dela é Maria do Socorro Moreira da Silva, e ela escreveu pra gente contando o seguinte: ela quer saber qual a diferença entre as doenças esteatose hepática e hepatomegalia moderada. Ela diz o seguinte, que ela conhece uma pessoa que, além de apresentar essas duas doenças, ainda foi diagnosticado com tuberculose, malária e hepatite. A malária poderia causar problemas no fígado, doutor, dessa maneira?
2: Então, eu acho que há uma confusão. A hepatomegalia é uma situação em que o fígado está crescido. O fígado aumentou de tamanho. Isso pode ocorrer em diversas situações. Qualquer processo inflamatório no fígado aumenta o tamanho do fígado. O indivíduo que tem problema cardiológico aumenta o fígado. Então, isso, na realidade, pode não ser uma doença do fígado, mas é uma consequência em que o fígado está aumentado em razão de outros problemas.
1: Aqui ela fala que ele tem uma esteatose hepática, poderia ser por causa dela?
2: Exatamente. Se ele tem uma esteatose hepática, pode ser que esse acúmulo de gordura no fígado está levando a um aumento desse fígado. As doenças infecciosas, como malária, também podem, porque o fígado reage a essa situação. Existe uma reatividade de células e o fígado também é acometido na malária. Há um aumento do baço do fígado nesse tipo de doença.
1: Aqui ela cita também a tuberculose. A tuberculose também pode afetar o fígado?
2: A tuberculose é uma doença que raramente afeta o fígado, mas as medicações que são utilizadas para tratar a tuberculose podem provocar hepatite. é necessário que o doente que esteja sendo tratado de hepatite faça o acompanhamento. E o sistema de vigilância da doença tuberculose é muito bem estabelecido para que se faça isso de maneira regular.
1: De qualquer maneira, doutor, vale a gente lembrar o nosso ouvinte que é muito perigoso a automedicação, né?
2: Com certeza. Medicamento só deve ser usado quando indicado. Eu diria que se remédio fosse bom, não seria vendido em drogaria.
1: Doutor, para a gente encerrar o nosso programa, então, o que uma pessoa deve fazer para manter um fígado saudável?
2: Tem que comer na hora certa, comer a quantidade de comida certa, uma quantidade de comida com qualidade adequada, e tem que ser ingerida a quantidade adequada para aquilo que ele gasta. Ou seja, se eu sou um gari, eu vou comer mais que se eu trabalhar dentro do escritório sentado 8, 10 horas por dia. Isso depende da atividade de trabalho do indivíduo, da idade do indivíduo, e isso ele tem que fazer uma alimentação equilibrada, com fruta, com verdura, com legumes, variando bastante a alimentação.
1: Doutor, muito obrigada pela sua participação aqui no nosso programa.
2: Eu que agradeço.
1: Você acabou de ouvir o programa Pergunte ao Doutor. Hoje conversamos sobre esteatose hepática com o Dr. José Eduardo Trevisoli. Atendemos também a ouvinte Maria Socorro Moreira da Silva. Pergunte ao Doutor. Produção e apresentação, Adriana Carla Aragão. Áudio, Josevaldo Souza.
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3: 10 horas e 59 minutos.

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3: Hora certa,
1: 11:02.
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gente vai tocar aí agora, porque o Wilson Meirelles chegou na melhor programação pra tocar sucesso, pra tocar música boa. E aí, você onde quer que esteja acompanhando a gente nesse exato momento, já sabe, né? Wilson Meirelles chegou, melhor do sucesso, lançamento, exclusividade aqui na sua sintonia. Então aumente o seu volume, a partir de agora você também participa junto com a gente pra nossa programação ficar ainda melhor. Vamos que vamos, programa Rádio Escuta, já está.

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0: 11:17.
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4: 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Acho que a pergunta do Adriano é importante porque ela é uma pergunta que trata do sindicalismo de um ponto de vista geral, do sindicalismo no Brasil inteiro.
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1: De volta para falar que Festival Histórias 2026 inicia a turnê pelas arenas brasileiras. Reunião de gigantes que você respeita. O Festival Histórias 2026 confirmou o roteiro da sua turnê histórica pelas principais capitais do país. O line-up traz lendas como Chitãozinho e Xororó, Bruno e Marrone, Daniel e Zezé de Camargo e Luciano, dividindo o mesmo palco. O mega evento, consagrado como maior celebração da música sertaneja para o circuito tradicional de rodeios, promete apresentar apresentações memoráveis neste ano. Fica ligado aí, hein? Em breve a gente começa a falar os locais e as datas. Fique ligado, amanhã eu volto com mais notícias do mundo da música. Até lá, tchau.
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3: O melhor do sucesso, o melhor da boa música, você sabe, na melhor sintonia com os melhores ouvintes do Brasil, né? Ligado junto com a gente, onde quer que você esteja acompanhando, aquele fortíssimo abraço. Mas ó, tem que mandar mensagem, que é pro Wilson Meirelles saber onde é que você está. Ô Wilson, estou vindo aqui pela rádio tal, fulana de tal, pela cidade tal, ou ouvindo através de tal coisa, né? Tem que informar pra gente. Informe aí, mande sua mensagem que a gente vai lhe atender.

0: Mano, da onde você tirou esse papagaio aí, velho?
1: Pai, eu sei não, achei que ia ficar massa, mas ele acabou cagando em mim tudo.
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0: Lopes. No olho aqui no programa Rádio Escuta.
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2: 11:35.
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pra fofocar e Milena confirma fim de amizade com Ana Paula. Cada uma seguiu para o seu lado. Tia Milena abriu o jogo sobre o fim da amizade com Ana Paula Renault após o BBB 26. Quase 4 meses depois do reality, a ex-sister contou ao jornal O Globo que as duas se afastaram sem briga e que a relação simplesmente foi perdendo espaço com a rotina de cada uma. Segundo Milena, a falta de convivência acabou criando um distanciamento difícil de

reverter. A questão da Ana Paula é que o grupo Eternos não era tão eterno assim. É a primeira vez que eu vou falar sobre isso e espero que seja a última. A nossa relação de amizade se encerrou de forma natural devido a agendas intensas e a falta de presença. Ela também revelou que o afastamento não partiu dela e que depois do programa as duas acabaram seguindo caminhos diferentes. Quando eu saí da casa, esperava muitas coisas aqui fora. Mas está tudo certo, cada um seguiu o seu lado e foi isso que rolou. Mesmo com o fim da amizade, Milena fez questão de afastar qualquer possibilidade de uma treta entre as duas e afirmou que ainda existe carinho e respeito. As pessoas vão querer colocar muitas palavras na minha boca, mas não houve briga. Foi algo que foi acontecendo com o decorrer da vida. Nós duas viemos de realities diferentes e ciclos de amizades diferentes. Ela está em um patamar de carreira e eu estou em outro. Estou iniciando. Infelizmente, são coisas que acontecem na vida e tudo bem. Resta o carinho e o respeito. E quem sabe no futuro, disse tia Milena. É isso aí. Muito trabalho e sucesso para as duas, tá bom? Eu já volto fofocando mais aqui.

vocês e o programa Let's Go, Let's Go. Não é o programa Let's Go, não. É o programa Rádio Escuta na sua rádio, rádio sensacional. A rádio que é sucesso e toca o que você gosta de ouvir na melhor sintonia. E aí, vamos seguindo? Wilson Meirelles e o programa Rádio.

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1: 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Leia a palavra de Deus.
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0: depois desse sucesso, a gente encerra mais uma edição do nosso programa Rádio Escuta Você. Meu muito obrigado pelo carinho, pela sua audiência maravilhosa. Fica aqui o meu enorme agradecimento e até a nossa próxima edição. Let's go! Fui!
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2: Meio-dia e 8 minutos.
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4: Olá, Brasil, está no ar o Central de Notícias e vamos aos destaques desta hora. O Ministério Público do Trabalho em Pernambuco ajuizou uma ação civil pública contra drogas e supostas irregularidades nas condições de trabalho em lojas do Grande Recife. O órgão pede o pagamento de R$ 2 milhões por dano moral coletivo e a adoção imediata de medidas para garantir melhores condições ergonômicas aos funcionários. Segundo o Ministério Público do Trabalho, atendentes de caixa e balconistas eram impedidos de se sentar durante todo o expediente, mesmo com cadeiras disponíveis nos postos de trabalho. A investigação teve início após denúncias de que os assentos eram mantidos apenas para aparentar o cumprimento das normas, enquanto os trabalhadores permaneciam em pé, inclusive em períodos sem atendimento ao público. E o governo vai concentrar esforços na semana que vem para mobilizar a base do Congresso e acabar com a chamada taxa das blusinhas. É o que afirmou o ministro da Fazenda, Dario Durigan. O texto zera o imposto de importação sobre compras de até US$ 50 realizadas pela internet.
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0: Hoje é dia 21 de agosto, hoje é Dia Internacional de Lembrança e Tributo às Vítimas do Terrorismo. Hoje é dia do início da Semana Nacional da Criança Excepcional e Dia Nacional da Habitação. Fazem aniversário Murilo Rosa, ator brasileiro, Carmo Dalla Vecchia, também ator, Alicia Witt, atriz e cantora norte-americana, e Usain Bolt, atleta, velocista jamaicano. Voltar no tempo, foi em 1954 que acontecia a inauguração do Parque Ibirapuera, uma área verde urbana na cidade de São Paulo. Em 1986, o gás de óxido de carbono irrompia do lago vulcânico Nios, Camarões, matando cerca de 1.800 pessoas em um raio de 20 quilômetros. Em 1989, morria Raul Seixas, um dos grandes músicos brasileiros. Alzito gravou mais de 20 discos, sofreu com alcoolismo que lhe rendeu uma pancreatite aguda, motivo de sua morte. E em 1996, atletas brasileiros conquistaram 11 medalhas na Paralimpíada. Amanhã, a gente volta com a Agenda do Rádio. Até lá!
1: 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Morre sem querer.

0: Nazio. Vamos refletir?
1: Bem, eu acho que a maioria viveu o que eu vivi, vivenciou essa coisa de escola uniforme. E era uma coisa que ninguém discutia. Tinha que pôr uniforme e acabou-se. E ai do aluno que chegasse sem, por exemplo, o emblema do colégio. O emblema do colégio, me lembro, que era preso com colchetes. Ainda existe isso?
2: Não.
1: Colchete não existe mais? Acabou? Mentira! Acabou colchete? Meu Deus, que notícia! Tô arrasado! Meu Deus, eu chego lá, Lelê tá eufórica, matou o colchete. Mas ai do aluno que deixasse o escudo, porque você lavava a roupa, tinha que tirar o escudo do colégio. E o escudo do colégio era preso com esses colchetes. O que é isso? É um macho e uma fêmeazinha, entendeu? Você encaixa assim, pift, pift, pift, e aí você prende o negócio. Não existe mais. Que horror. Quer dizer que se você for no armarinho pedir colchete, vão dizer o quê? O que é isso? Meu Deus, não. Bom, então é o seguinte, resumo, com colchete ou sem colchete, uniforme era para ser usado e não discutido. E não era excluindo sapato, não. Ia do pé à cabeça. Agora, evidente que isso é papo, né? De antigas gerações. Mas eu deixo uma pergunta aqui no ar para vocês. Até onde uma instituição, porque hoje tem que perguntar. Hoje os direitos, o pedagógico, o livre-arbítrio. Até onde uma instituição pode determinar o que uma pessoa pode ou não vestir? Eu acho engraçado. Uma noiva se casa espontaneamente vestida de noiva. Ela nem discute. O marido, de repente, inventa umas modas, uns ternos horrorosos, às vezes, mas o terno. Tem gente que até inova com tênis. Eu acho de... Bom, mas enfim. Bom, mas de qualquer maneira, casamentos, determinadas festas, existe aquilo que se chama de dress code, né? O código de vestir. Então, antigamente era assim, traje a rigor, traje esporte fino, traje casual. Hoje ninguém sabe o que é casual, esporte fino, nada, zero, rigor, zero. Mas agora eu tenho que fazer essa pergunta. É uma pergunta que ganhou força depois que um novo código de vestimenta passou a circular nas redes sociais e provocou debates entre estudantes de uma faculdade. Quer dizer, resgataram algo que já estava fora de uso. Algo que está associado a coisa velha, ultrapassada, fora de moda, que é exatamente o uniforme. E foi o que aconteceu na Faculdade de Odontologia da Universidade Federal da Bahia, em Salvador. O comunicado informava que algumas peças como mini saias, cropped, shortinhos mostrando polpinha de bundinha, porque eu moro num lugar em que tem uma escola lá que permite que a menina vá com a polpinha da bundinha de fora. Ah, o quê? O quê? É, cropped, enfim... É tudo modernoso, não tem uniforme. O colégio se coloca numa posição em que o aluno decide o que fazer, o que vestir, como agir, tá? Ok, vamos combinar. Mas de qualquer maneira, essas peças, mini saia, cropped, boné, roupas decotadas, esses shortinhos, mostra a polpa de bundinha, nada disso é permitido. As regras valem para alunos, professores, funcionários e pacientes que frequentam o local e começam a valer com o início das aulas. O início que foi ontem, então é para valer. Eu me lembro que no Pedro II, as meninas eram obrigadas a usar umas saias plissadas, Instituto de Educação, umas saias plissadas azuis, que iam no meio da canela, umas verdadeiras Marias Mijonas, porque realmente na escola não se admitia mostrar perna. E o que faziam as alunas quando saíam dos colégios? Enrolavam as saias e aquilo que era Maria Mijona viria, como é que se diz? Se transformava numa micro saia. É impressionante, mas existia isso. Bastava botar o pé na rua que o uniforme se transformava em algo sexy. Pois bem, a instituição, a faculdade de odontologia lá da Bahia, não informou quais seriam as penalidades para quem descumprir o código. Segundo a direção da faculdade, a intenção não é impor padrões, mas nem controlar a aparência, não tem nada de moralidade nisso. Então tem o quê? Também a faculdade também morde e assopra. Não é por questões morais, não é por padrões. Então, pra que inventa moda? Se não é pra nada. Deixa todo mundo mostrar a polpa da bunda, pra qualquer negócio. Chinelo, descalça, entendeu? Camiseta amarrada no umbigo, deixa rolar. Porque fica cheio de, não é isso, não é. Então é por causa de quê? De qualquer maneira, a justificativa, olha, eu sinceramente, está relacionada à biossegurança. Você já ouviu falar nisso? Eu passei a minha vida toda na escola e nunca ouvi essa palavra, biossegurança. Então você não pode usar roupas que não sejam essas especificadas lá no regulamento, porque você está ferindo a biossegurança. Mas o que é isso? A faculdade diz que ela funciona como um ambiente de atendimento odontológico. Sim, sim, e daí? E a biossegurança, onde é que entra? Não sei. Você sabe onde é que entra essa biossegurança? Também não sei. Mesmo assim, a decisão provocou críticas e questionamentos. Nas redes sociais, estudantes estão discutindo, há uma verdadeira comoção. As pessoas estão revoltadas, tem gente rasgando os cadernos, tem gente, enfim, querendo mudar de odontologia para cosmetologia. É uma revolta geral. O diretor da faculdade, o Marcelo Arriaga, reforçou que a unidade é formada majoritariamente por mulheres e afirmou que as regras também têm entre seus objetivos a prevenção de situações que possam ser interpretadas como assédio. Olha que visão machista desse diretor, reitor, que seja. Quer dizer, a mulher tem que botar a saia lá embaixo no pé, porque se ela mostrar um pouco mais, ela pode ser vítima de assédio. Mas como? Então é a mulher que é a culpada? Tem muita mulher que diz, sim, pra que ficou mostrando o rabo? Por quê? Por que ficou mostrando? O que ela estava querendo com isso? Mulher não perdoa outra mulher em relação a isso. Mas isso é uma atitude machista, tanto do homem quanto da mulher. Então, vamos lá, vamos no conectar logo, eu tô perdendo muito tempo. Conecta isso aí.
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1: Pergunta objetiva, vale tudo ou não? Boa tarde, quem está no YouTube, quem está nas redes sociais, eu estou aqui nos padrões da biossegurança. Estou com uma camisa branca, estou com calça jeans, o sapatinho sem meia, pode sem meia? Pode, né? Pode. Eu vou fingir que eu não ouvi o que eu ouvi aqui do Ciro Gomes. Nem do Ciro Gomes eu quero ouvir. Nenhum Ciro. Nem Neves, nem nada. Não quero saber de Ciro tão cedo na minha vida. Ah, meu Deus. Então eu tô dentro dos padrões da biossegurança?

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1: Pois é, agora é o que tem de coisa falsa é impressionante. E o número de médicos piratas é um negócio que já perdi a conta. Como tem médico falso? Esse aqui atendia criança com câncer em Nova Iguaçu. E a justiça recebe denúncia. Tem mais, não tinha que receber denúncia nenhuma, tinha que botar ele direto dentro da cadeia para que cuidassem dele. Entendeu? Ô, Gustavo Santiago, muito boa tarde, Gustavo.
2: Muito boa tarde para você, Canazzo. A Justiça do Rio recebeu a denúncia do Ministério Público contra Diogo dos Santos Serpa, acusado de exercer ilegalmente a medicina e de se passar por outro médico em Nova Iguaçu, na Baixada Fluminense. Segundo a denúncia, Diogo teria usado o nome e o registro profissional do médico Jefferson Targino Sampaio para realizar consultas, prescrever medicamentos e solicitar exames. Entre os casos investigados está o atendimento de um menino de 10 anos diagnosticado com câncer na cabeça. Segundo o Ministério Público, o acusado teria acompanhado o tratamento da criança entre outubro do ano passado e agosto deste ano, além de prescrever medicamentos e solicitar exames. Durante a investigação, foram apreendidos carimbos e receituários em nome do médico que teria tido a identidade utilizada pelo acusado. Diogo dos Santos Serpa ainda não foi condenado e terá direito à defesa durante o processo, Canário.
1: Tem que ter defesa, sei que é um princípio legal, mas tem hora que tem que suspender a defesa. O cara faz um negócio desse e ainda tem direito à defesa. Claro, é princípio fundamental do direito brasileiro. Temos que ter um advogado. Se não tivermos condição financeira, bota um defensor público. Faz parte. Mas tem horas que não, a gente podia abrir mão de tudo isso. Ô, Ciro Neves, obrigado, hein, Gustavo? Ô, Gustavo, de nada.
2: De nada, Canagem.
1: Pô, você...
2: É porque eu tô aqui na delegacia de Copacabana, acompanhando a movimentação desse caso do homem que agrediu um outro homem até a morte, aí ele pode se entregar a qualquer momento. Aí toda hora a gente vê uma movimentação estranha aqui na delegacia, a gente já fica desconfiado.
1: É o cara da bicicleta, não é isso?
2: É, exatamente, sobre esse caso.
1: Ok. Qualquer coisa você chama, tá bom? Mas agora.
2: Pode deixar.
1: Tá bom. Ô, Ciro Neves.
3: Tudo bem, Canazzo? Boa tarde.
1: Boa tarde. Qual é a sua manchete?
3: Olha, notícia internacional essa aqui.
1: International News.
3: O americano Michael Phillips, de 38 anos, considerado aí que tem o menor bilau do mundo, fez uma cirurgia considerada um sucesso. Morador da Carolina do Sul, ele tinha um órgão com 0,97 centímetros, ou seja, do tamanho de um comprimido de paracetamol.
1: Meu Deus, ele é
3: uma verruga.
1: Uma verruga.
3: É, mas você sabia que 0,08% da população masculina.
1: Ele tinha o tamanho mundial de uma Novalgina.
3: Exatamente, de pirona, né?
1: Cuidado.
3: É.
1: De pirona?
3: Sim.
1: Cuidado. E não.
3: Mas
1: passa longe.
3: Então, 0,08% da população mundial masculina tem essa síndrome do microbilau, o órgão menor que 4 centímetros.
1: E o homem está agora restaurado?
3: Não, está muito inchado ainda, né? Os médicos não puderam fazer uma avaliação, só daqui a mais uns 2 semanas que vão fazer uma avaliação.
1: Você imagina, inchado, que deve ser uma coisa horrorosa.
3: E o sofrimento dele com esse microbilau?
1: É, coitado, né? Tem coisas que a gente tem que se habituar, mas ele não se habituou tanto que se submeteu a uma transformação, é uma redesignação.
3: Com certeza.
1: Não é?
3: Você sabe que ele chegou ao ponto de ir lá no livro do Guinness Book, fazer uma inscrição para tentar ganhar o título de menor bilau do mundo, só que o Guinness Book disse que não faz esse tipo de medição.
1: Ele fotografou a verruga?
3: Sim, foi lá pessoalmente, mas não aceitaram. Falaram, esse tipo de inscrição, a gente aqui não trabalha com isso.
1: É verdade, é verdade. É uma deselegância.
3: Já chegou a...
1: Deselegância. Ah,
3: pelo amor de Deus, né?
1: Pelo amor de Deus, senhor. Você é um cara maduro.
3: Com certeza.
1: Então tá certo, muito obrigado. Me dê notícias do homem, tá?
3: Se... Com certeza, vamos acompanhar aí. Torcer pra que ele se dê bem aí futuramente.
1: Você, por favor, veja, acompanhe, vendo tudo direitinho e me conte, tá?
3: Lembrando
1: bom?
3: Que muitos brasileiros já fizeram, e tem inclusive aqui no Brasil, né, cirurgias para alongamento. Mas os médicos, né, recomendam não fazer, porque isso aí é um problema sério para a saúde também, né? Apesar da pessoa, vamos fazer um alongamento. Tem médico que faz, mas não é recomendável.
1: O alongamento que eu faço é de braço, de perna, de outros membros.
3: Com certeza.
1: Tá bom? Muito obrigado, Silvio.
3: Até amanhã, hein, Roberto Canato?
1: Até amanhã.
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1: pontualmente. Muito boa tarde, José Fabiano.
0: Boa tarde, Canásio, tudo bem?
1: Tudo tranquilo?
0: Graças a Deus.
1: Tudo então, notícias.
0: Professor de educação física segue em coma após ser agredido no centro do Rio.
4: Carlos Eduardo Cerqueira, de 52 anos, está internado em estado grave e em coma quase 2 meses no Hospital Municipal Souza Aguiar, no centro do Rio. Carlos é professor de educação física e árbitro de vôlei. Segundo familiares, ele saiu de casa no dia 23 de junho para trabalhar e não retornou. O professor foi encontrado gravemente ferido na manhã do dia 24 de junho na Rua da Constituição, na esquina com a Rua Regente Feijó, no centro. Ele sofreu traumatismo craniano. Imagens de câmeras de segurança mostram ele caído no chão enquanto é agredido por um homem. Carlos foi encontrado sem o celular e os cartões bancários. O caso foi registrado na delegacia da Praça Mauá, no centro do Rio. A Polícia Civil investiga o caso como lesão corporal grave.
0: Dupla é presa por tráfico de drogas na RJ 145.
5: Dois suspeitos foram presos.

0: carro disse inicialmente que estaria apenas fazendo uma corrida, mas depois admitiu que receberia dinheiro pelo transporte do entorpecente. Ainda segundo a polícia, a mulher era foragida da justiça por tráfico de drogas e tinha uma condenação a 4 anos e 6 meses de prisão. Os dois foram levados para a delegacia de polícia em Piraí e autuados por tráfico e associação para o tráfico. A dupla permanece presa à disposição da justiça.
1: Falso entregador que praticava assaltos na zona norte do Rio é preso.
2: A Polícia Civil prendeu nesta quinta-feira um criminoso que utilizava o uniforme de entregador de aplicativo para realizar assaltos no Engenho de Dentro, na zona norte do Rio. Ele foi identificado como responsável por diversos roubos de celulares no bairro. O bandido usava uma bicicleta e uma mochila de entregador para cometer os crimes sem levantar suspeitas. Segundo a investigação, o bandido ainda tentava aplicar golpes após os assaltos, solicitando transferências via Pix para devolver os aparelhos. Ele foi localizado e detido na casa da companheira, na rua Venâncio Ribeiro, no acesso à comunidade Morro do Outeiro, na mesma região.
1: Agora na rua Santa Luzia, no centro do Rio, céu claro, temperatura de 26 graus.
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1: Segue programa Roberto Canazio.
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5: Fiquei até com medo que o negócio desconectasse de vez e não tivesse mais, né? Mas não, deu tempo de conectar. O negócio é o seguinte, é uma faculdade, né, de odontologia na Bahia, quer dizer, uma coisa que foge um pouco, a gente, né, negócio de uniforme é negócio de, no meu tempo, primário, ginásio, agora, sei lá, fundamental, sei lá como é que chama esse negócio, eu não sei. Mas eu sei que naquele tempo, na faculdade, você já usava a sua roupa, mas aqui na Bahia, tem um reitor, o Marcel Ariaga, que resolveu disciplinar os vestimentos. Você não pode chegar na faculdade de cropped, de boné, mini saia, roupas muito decotadas, aquele short mostra polpa, não pode. Não pode. Você tem que entrar para defender o que ele chama da biossegurança. Sei que diabo é isso, mas ele diz que é em nome da biossegurança. Mas esquece essa biossegurança aí e você é a favor ou contra? Vamos lá. Primeira participação.
6: Boa tarde, Roberto Canazio. Meu nome é José Filson, eu falo de Juiz de Fora, Minas Gerais. Canazio, só para te situar, eu como costureiro vem lhe dar a notícia de que o colchete ainda existe.
5: Ah, que bom.
6: Hoje, num conceito mais moderno, ele tá voltado mais para as calças.
5: Sim.
6: E para a parte de baixo, vestimentos da parte de baixo. Sim. Mas ainda existe o colchete.
5: Muito bem.
6: E sobre a enquete, Canazio, eu como aluno, né, ex-aluno e aluno, e como professor formado, vejo que o problema do uniforme nasceu a partir da necessidade da flexibilização das pessoas, porque antigamente era imposto que aquilo era regra e não podia ser quebrado de forma alguma, e todo mundo sempre optou. Quando deu-se a liberdade de optar, de diminuir, de tirar uma coisa, manter só a camisa e não exigir o resto, passou-se a usar o bom senso, coisa que o povo brasileiro não tem nenhuma. E aí o senso de cada um transformou a escola no que é hoje. É um desfile de moda, é quem tá mais bem vestido, é quem tá mais pelado, é quem é mais sexy, quem é mais coisa. Então, na minha opinião, eu acho que isso deveria ser regra universal, assim como era antigamente.
5: Bom, eu tô falando com o couturier, né? Um homem que, eu não sei se ele é prêt-à-porter ou couture, não sei. Mas, de qualquer maneira, o Jefferson, ele com seu conhecimento de moda, de estilo, ele conseguiu fazer uma simbiose que eu confesso não entendi muito bem. Mas ele conseguiu jogar. A única coisa que eu entendi é que o colchete existe, mas é lá para baixo. Para segurar o que lá embaixo? Não sei. Para segurar o quê? Panos? Não sei, eu nunca usei colchete lá embaixo. Bom, mas de qualquer maneira, repito, é um couturier e me parece de outro couture. Me parece. Mas de qualquer maneira, ele falou, eu entendi pouco, mas de qualquer maneira, muito obrigado, viu, Jefferson? Mais um.
7: Boa tarde, Roberto Canazio. Eu acho que o uniforme tem que ser do jeito que a instituição quer, né? Eu sou do tempo, como você falou agora aí, enrolar

0: depois da saia, porque era dois dedos abaixo do joelho, meu pai media o comprimento, né? E ainda era aquela saia plissada de tergal, e ainda eu usava anágua para não fazer sombra e ver as pernas. Arlete, Campo Grande, Rio.
1: E a Arlete confessa aqui, dava uma enroladinha na saia dela, do uniforme da safadinha, hein? Já dava uma enrolada na anágua e no, na saia. Que loucura! E é assim que a gente vai descobrindo as coisas. É nessas pesquisas aí, nessas conectas. É, bom conectar. Vamos lá, conectar de novo, vamos lá.
2: Boa tarde, meu amigo Canásio. Canásio aqui é Jaime. Jaime de Ricardo de Albuquerque. Vascaíno, meu amigo, é hoje o dia. Canásio, esse reitor aí, lá da Bahia, esse cara é um. É um, tá? Eu adorava quando eu passava ali pela Praça da Bandeira, embaixo da passarela.
1: Que isso?
2: E via aquelas meninas do Instituto de Educação. Áureos tempos. Um abraço, Canásio.
1: Esse homem confessa também, olha só. Ele é um voyeur. O prazer dele era ficar debaixo das passarelas. Que loucura, olha só que coisa. Nós tivemos aqui um couturier, provavelmente de haute couture, tivemos um voyeur e tivemos uma safadinha. Que babá. Tivemos de tudo um pouco.
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4: E a hora certa. 12:40.
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7: 21 de agosto de 2026. IMET amplia avisos de vendaval. STF decide que Lei Maria da Penha independe de vínculo com agressor. Crédito para carros de aplicativo tem teto elevado para R$200 mil. STJ restabelece sanções a cursos de medicina com nota baixa no Enamed. Eu sou Ailton Moreno e o Rádio Notícias está no ar.
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0: Meteorologia emitiu dois novos avisos de vendaval para esta sexta-feira, ampliando as áreas atingidas e elevando o grau de severidade em parte do sudeste. O aviso laranja de perigo prevê ventos entre 60 e 100 km por hora em áreas do Rio de Janeiro e de São Paulo, com risco de queda de árvores e destelhamento. O aviso amarelo de perigo potencial vale durante toda a sexta-feira, com ventos de 40 a 60 km por hora em trechos da Bahia, Espírito Santo, Rio de Janeiro, São Paulo e Paraná. A recomendação do IMET é que a população não fique debaixo de árvores, evite estacionar próximo a torres de transmissão e placas de propaganda e permaneça em local abrigado nas áreas sob aviso laranja. O Supremo Tribunal Federal decidiu por unanimidade que a aplicação da Lei Maria da Penha independe de vínculo familiar, afetivo ou íntimo entre a mulher e seu agressor. As medidas protetivas de urgência devem ser adotadas sempre que houver risco à integridade da mulher vítima de violência de gênero. O STF definiu que qualquer juiz ou delegado de polícia pode conceder medida protetiva em caso de risco. A decisão também prevê a proteção contra a mulher em casos de violência política de gênero, com competência da Justiça Eleitoral. A tese aprovada deve ser seguida por todos os tribunais do Brasil.
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0: O governo de Javier Milei enfrenta uma crise no mercado de trabalho argentino, com cerca de 314 mil argentinos perdendo emprego desde o início da gestão. Desse total, 241 mil perderam postos com carteira assinada no setor privado e 73 mil no funcionalismo público. O número de empresas formalmente registradas no país caiu para 482 mil, o menor patamar desde 2007. A informalidade já representa 44% da força de trabalho argentina. A taxa de desemprego na economia formal subiu para 7,8%. Pesquisas de opinião mostram que o desemprego já superou a preocupação com a inflação entre os eleitores. A aprovação de Milei está em 37%, próxima do menor nível de todo o seu mandato. O programa Move Brasil ampliou o limite de financiamento para veículos novos de 150 mil para R$200 mil. A nova portaria também inclui modelos híbridos movidos a álcool, gasolina ou ambos. Com a mudança, o programa passa a alcançar cerca de 88% do mercado brasileiro de veículos contra 63% anteriormente. O programa prevê até R$30 bilhões em crédito para motoristas de aplicativo e taxistas. A adesão dos bancos privados está abaixo do esperado pelo governo. Banco do Brasil e Caixa Econômica Federal têm demonstrado maior disposição para conceder os financiamentos. O governo ainda avalia mudanças para aumentar a participação das instituições privadas.
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0: Pardal já registra mais de 1.000

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1: Pardal já registra mais de 1000 denunciados, são presidente da República e vice-governadores. A irregularidade mais comum é o impulsionamento de conteúdos nas redes sociais, que é o pagamento a uma plataforma para que a publicação apareça para mais pessoas. As notificações correspondem a cerca de 30% do total. Para registrar uma denúncia, é preciso baixar o aplicativo Pardal do TSE na Google Play ou na App Store e se identificar por meio do e-título ou da plataforma gov.br. A identidade de quem denuncia fica protegida por sigilo. No registro, é possível descrever a ocorrência e anexar fotos, vídeos, áudios e links. Após o envio, o sistema gera um número de protocolo para acompanhamento. As denúncias são encaminhadas para análise e adoção das providências cabíveis. Em Brasília, Osama El Ghauri.
2: O Superior Tribunal de Justiça suspendeu a decisão do Tribunal Regional Federal da Primeira Região e restabeleceu as medidas cautelares impostas pelo Ministério da Educação a 107 instituições de ensino superior com baixo desempenho no Exame Nacional de Avaliação da Formação Médica (Enamed) de 2025. As medidas incluem a suspensão da oferta de vagas vinculadas ao FIES e ao ProUni, assim como de novos processos seletivos e vestibulares e a redução do número de vagas autorizadas. O Ministério da Educação defende as medidas como forma de garantir a qualidade da formação dos futuros médicos.
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5: Muito bem, a dupla é Rick Renner, tá? É, são dois grandes nomes do sertanejo brasileiro. Eu gostava muito de Christian Anandroff, também eu gostava muito. Eu não sei que fim levou. Não, o Christian morreu, né? O Roth, eu acho que tá vivo, mas eu tenho várias músicas da dupla Christian Anandroff, que era assim, um negócio que bijuteria e tal. Eu gosto muito desse tipo de coisa dramática, uterina. E o Rick Renner, eles também têm no repertório coisas assim, né? É, então, vamos recordar aqui, Ela é Demais. Cadê? Você queria que eu falasse mais? Eu tô falando demais, filho.

0: coisa essa mulher. Ela era demais, louca, feiticeira, doidivana, do jeito que... Ai, indomável, totalmente indomável. Ela é demais com a dupla Rick and Runner.
1: Meu Deus, ela é demais.
0: Chega, ela já é demais, desastrada. Eu tenho que agradecer sempre a minha audiência. Será que ela é plural e me ajuda muito? Quando eu não sei, eu peço socorro, né? Eu admiti aqui desde o início do programa que eu não sabia o que é esse negócio de biossegurança. E não é que um professor teve a gentileza de participar querendo me ensinar e ensinar a todos nós, aqueles que não sabem o que é isso. É o professor Grilo, Alexandre Grilo. Professor, o que é isso?
2: Olá, senhor Canazzi, tudo bem? Aqui é o professor Alexandre Grilo e eu vi que você comentou que não leva em consideração a biossegurança. Eu peço desculpas, mas eu acho que não leva em consideração. Mas eu percebi uma falta de entendimento do senhor. Biossegurança é porque o aluno de odontologia, ele tem laboratório. Então, caso aconteça alguma coisa com o alunado, a culpa é da universidade. Então, eu sou a favor, sim, de um regimento de uniforme. Sim, até de uma forma, e vou mais além, respeitosa, tá bom? Grande abraço.
0: Ah, agora o professor me esclareceu, pô. Desculpa a minha ignorância, mas eu não sabia. É o seguinte, para quem não entendeu direito ainda, é que a biossegurança diz respeito ao laboratório. Há um trabalho que exige asepsia, que exige cuidados com a higiene, aquela coisa de luva e tal. E a roupa tem que ser uma roupa adequada para isso, entendeu? Então, a biossegurança é isso. Olha, eu queria agradecer esse professor. O professor foi muito formal, hein? Por favor, pode me chamar de tu, você, tá bom, professor? Adorei o professor Alexandre Grilo. Não, agora você vai pra aí, eu vou falar um negócio aí, tá perdido também, por exemplo.
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4: Felipe Luiz estreou oficialmente como técnico do Mônaco, com vitória por 3-2 sobre o Górnik Zabrze, da Polônia, fora de casa, pelo play-off da Conference League. O time francês chegou a abrir 2-0, sofreu a reação dos donos da casa, mas conseguiu marcar o terceiro gol e garantir a vantagem no confronto. Com o resultado, o Mônaco pode avançar à fase de liga da Conference League, até mesmo com um empate no jogo de volta, marcado para a próxima quinta-feira em casa. Antes disso, Felipe Luiz terá seu primeiro desafio na Ligue 1 no domingo, contra o Le Havre, fora de casa.
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5: Meio-dia e 54 minutos.
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0: Então, o negócio é o seguinte, uniforme ou não, não tem mais tempo de contar essa história, não. Então, pra você, a favor, contra. Ah, quem chegou agora? Quem chegou agora, infelizmente, não dá tempo de explicar. Vamos à primeira participação.
7: Tanazo, boa tarde. Não quero dar aula nem palestra, mas sobre a biossegurança, certas profissões precisam que os profissionais se protejam. Usem roupas e uniformes que protejam o seu corpo, porque lidam com instrumentos perfurocortantes, lidam com doenças infectocontagiosas. Então, quem procura essas profissões deve entender isso e deve ser explicado para eles. Agora, sobre roupa, aí sim, dependendo do ambiente, dependendo do que você faça, você usa o que você bem entender. Mas sempre lembrando que se você não usar uma roupa que te proteja também, você não consegue proteger os outros, tá? Nádia, da Sulacap, boa tarde novamente.
0: Que maravilha, Nádia Rosa também deu uma lição de biossegurança. Quem tava em dúvida agora não tem mais dúvida nenhuma, entendeu? Obrigado aí, mais um.
8: Robert Knezio. Quem está falando aqui é o Nope, do Recreio, Bandeirantes. Ô, cara, é o seguinte, eu sou daquela época que, porra, eu estudei no colégio São Vicente de Paula e colégio Sion. Se entrasse, sem meia, se entrasse, era sorte, porque não entrava. Eu acho isso tudo uma tremenda de uma caretice. Portanto, meu camarada, use o que quiser, vista o que quiser. O importante é que o colégio dê educação necessária para gerir tudo isso. De preferência, cultura. Obrigado.
0: Tá bom, tá bom. A Nofre é um, como é que eu poderia? Um demolidor. É um demolidor. Fora caretice. Bom, mais a última, hein?
9: Na minha época, Canásio, era assim. Eu sou Rita de Nilópolis. Na minha época era assim, a roupa era comprida, era gravatinha, era manga comprida, ginásio. E a igreja católica dava alfabetização para criança. Eu tenho 73 anos, eu estudei com freiras, apanhava de palmatória para aprender a tabuada, para você que ver. Isso. Era assim, e tinha um supervisor tomando conta para a gente sair direto para casa. Mas hoje em dia não tem mais nada disso. Beijo, te amo.
0: Mas também, pô, freira baixando cacete na aluna, porra. Coisa estranha isso, né? É isso aí, né, pra aprender tabuada. Mas eu me lembro que antigamente você não tinha calculadora, você não tinha nada. A primeira calculadora que eu ganhei era uma de ferro, cheia de furo, com uma caneta que você fazia assim, nos furos, e 8x8. Aí você pegava a caneta com ferro, puxava, botava lá no 64. Era uma coisa complicadíssima. Depois é que a coisa foi sofrer. Chega, eu não quero mais falar mais nada. Depois dessa, entreguei tudo. Eca! Amanhã eu volto rejuvenescido. Obrigado pelo carinho, pela audiência, pela credibilidade. Não, escorreguei na casca de banana. Dei quinta. Meu Deus, volta fazendo mais um programa Roberto Canásio. Tchau, pessoal.
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De volta novamente no Central Esportivo, retornando para mais uma participação. Hoje, sexta-feira, 21 de agosto de 2026. De volta e trazendo muito mais informações, muito mais notícias do esporte. Copa Libertadores da América, Mirassol perde nos pênaltis e está eliminado. Corinthians vence o Rosário Central e garante classificação para a próxima fase. Pela Copa Libertadores da América, a LDU venceu o Mirassol nos pênaltis por 5-4 após empate sem gols no tempo normal. E está nas quartas de final do torneio. O adversário na próxima fase será o Palmeiras. Mesmo na altitude de mais de 2.800 metros, os equatorianos sofreram e foram completamente dominados pelo estreante brasileiro na competição, que teve inúmeras chances para abrir o placar e ficar com a vaga. Nos 90 minutos, em especial no segundo tempo, o Leão promoveu. Viu um verdadeiro bombardeio à meta de Gonçalo Vale, que saiu como herói dos anfitriões. Além de grande atuação no tempo regulamentar, ele defendeu a cobrança de Vitor Luiz e garantiu o time na briga pelo seu segundo título. Já o Corinthians está classificado para as quartas de finais da Conmebol Libertadores. Na noite de ontem, o Timão recebeu o Rosário Central na Neoquímica Arena. Ficou com a menos aos 12 minutos do segundo tempo, com a expulsão de Ranieri, e mesmo em desvantagem numérica e sendo forte pressionado, juntou força para vencer por 1-0 com gol de Breno Bidon, aproveitando cobrança de falta de Memphis Depay. Agora o Corinthians enfrenta o Estudiantes por uma vaga na semifinal da Conmebol Libertadores. Por ter melhor campanha, o Timão decidirá mata-mata em casa, ao lado de sua torcida. A Conmebol ainda não divulgou as datas, mas os jogos serão disputados nos dias 8, 9 ou 10 de setembro, a ida, 15, 16 ou 17 de setembro, a volta. Da sala de redação, Manuel Silva, aqui no Central Esportivo.

0: um minuto.
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4: 21 de agosto de 2026. IMET amplia avisos de vendaval. STF decide que Lei Maria da Penha independe de vínculo com agressor. Eu sou o Ailton Moreno e o Rádio Notícias está no ar.
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0: de meteorologia emitiu dois novos avisos de vendaval para esta sexta-feira, ampliando as áreas atingidas e elevando o grau de severidade em parte do sudeste. O aviso laranja de perigo prevê ventos entre 60 e 100 quilômetros por hora em áreas do Rio de Janeiro e de São Paulo, com risco de queda de árvores e destelhamento. O aviso amarelo de perigo potencial vale durante toda a sexta-feira, com ventos de 40 a 60 quilômetros por hora em trechos da Bahia, Espírito Santo, Rio de Janeiro, São Paulo e Paraná. A recomendação do IMET é que a população não fique debaixo de árvores, evite estacionar próximo a torres de transmissão e placas de propaganda e permaneça em local abrigado nas áreas sob aviso laranja. O Supremo Tribunal Federal decidiu por unanimidade que a aplicação da Lei Maria da Penha independe de vínculo familiar, afetivo ou íntimo entre a mulher e seu agressor. As medidas protetivas de urgência devem ser adotadas sempre que houver risco à integridade da mulher vítima de violência de gênero. O STF definiu que qualquer juiz ou delegado de polícia pode conceder medida protetiva em caso de risco. A decisão também prevê a proteção contra a mulher em casos de violência política de gênero, com competência da Justiça Eleitoral. A tese aprovada deve ser seguida por todos os tribunais do Brasil.
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9: O Brasil inteiro tá ligado, curtindo Conexão Nacional, que tá de volta na sua sexta-feira. Prazer imenso, que bom ter você por aí, conectado com a gente, fazendo a programação da rádio mais ouvida. Pelo radinho, pelo site ou pelo aplicativo. A festa continua.
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9: 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A gente segue firme e forte.
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9: Matheus Cauã, Ana Castela, Ilusão de Ótica. Excelente sexta.
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6: Alô, Brasil, vamos nessa, tudo bem por aí, tudo tranquilo, tudo certinho, esperamos que sim, prazer, eu sou Eduardo Maidana, chegando mais uma edição do Conexão Nacional, começando aqui na sua rádio preferida, 21 de agosto de 2026, é o dia de número 233 do calendário gregoriano. Pois é, a gente ainda tem pela frente 132 dias antes de o ano terminar. Hoje é dia nacional da habitação. Junto comigo, Jane de Paula, Joel Cabral, Vini Soares, o time que faz o Conexão Nacional desta sexta-feira. Tá no ar, vem junto! Aqui tem música e informação e você ligado com a gente, como perfeito. Só pra começar, Ed Brito e Samuel, Romance Rosa, excelente sexta-feira, aproveita ao máximo o seu dia, tamo junto!

Gurias aqui fofocando. Olha, pra começar, a Fly rebate críticas após comemorar a inscrição no Grêmio Latino e desabafa, viu? Após comemorar a elegibilidade do álbum Sertões no Grêmio Latino, Fly voltou às redes sociais para rebater as críticas que passou a receber. A cantora usou aí os seus stories no Instagram para desabafar sobre a repercussão e afirmou que não pretende deixar de celebrar as próprias conquistas. A submissão do projeto apenas a torna elegível para análise da academia e não garante uma indicação à premiação. Incomodada com os ataques, Fly questionou: eu fico sem entender. Me ajuda aqui a tentar entender. Eu bato na mãe de quem? Eu maltrato animal? Que diabo foi que eu fiz para ter essa implicância tão grande comigo assim? Na sequência, ela lamentou o hater e reforçou que seguirá comemorando cada etapa da carreira. Eu sou a pessoa que comemora qualquer detalhezinho. Eu sou a pessoa que se deslumbra ainda, independente de onde eu já cheguei. Por que tantas críticas pra Fly, gente? Ah, que coisa feia. A internet hoje é quem está julgando. Aliás, as pessoas, né, que movimentam a internet. Eu volto rapidinho, tem mais fofocas.

resumindo, Zé Neto e Cristiano, pra você ouvir aqui no nosso Conexão Nacional, o programa oficial da música boa. Assim a gente fecha a primeira sequência do programa. Pera só um pouquinho, tá? A gente volta em seguida com muito mais. Tem muita coisa legal pra rolar por aqui, hein? Na volta tem Traia Véia, pera um pouquinho.

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1: Prazer em ter você por aqui ligado com a gente, curtindo Conexão Nacional, que tá de volta na sua rádio preferida. Excelente sexta-feira. Onde quer que você esteja ligado conosco, obrigado pela companhia. Você que tá trabalhando, tá na correria, tá trampando sempre, tá sintonizado conosco em casa, tá folgando, obrigado pela parceria. A Elisa tá ligada conosco, acompanhando a programação em Luiz Eduardo Magalhães, na Bahia. Também a Vitória e ainda o Robert. Frei Inocêncio, Minas Gerais, todo mundo ligado conosco. Tem o Diego, o Kaique e também a Amanda. Obrigado pela parceria. Marechal Deodoro, Alagoas, todo mundo ligado conosco. Tem a Sônia, a Viviane tá ligada conosco. Também a Letícia, obrigado pela companhia. Tem ainda a turma de Ibimirim, no Pernambuco, sempre acompanhando a nossa programação. Tem a Simone, obrigado pela sintonia. Tem o Thiago e ainda tem o Kevin. Todo mundo ligado, curtindo Conexão Nacional. De norte a sul do Brasil, tá todo mundo aqui, ó.
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1: Agora tem Traia Véia e a Lembrança Boa. Uma excelente sexta-feira.

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1: E aí, tudo bem? Tô chegando com as notícias do mundo da música desta sexta-feira. Pra falar da novidade de Murilo Huff, que uniu forças com Matheus Fernandes, hein? Mistura de ritmos que promete arrastar multidões. O cantor sertanejo Murilo Huff se juntou ao astro do piseiro Matheus Fernandes para o lançamento da música Só Com Ela. Gravada ao vivo, a composição traz uma batida contagiante e mostra a grande versatilidade de Huff em passear por gêneros que dialogam diretamente com as pistas de dança no Nordeste e também no Centro-Oeste. Vale a pena conferir Murilo Huff cantando com Matheus Fernandes, Só Com Ela. Daqui a pouquinho eu já volto com mais notícias. Até já.
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2: Uma hora e 41 minutos.
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1: O Peru foi atingido por um terremoto de magnitude 6.7 em uma área de cordilheira. O tremor ocorre apenas 6 dias após o país realizar um exercício nacional que simulou um abalo de magnitude 8.8, preparando a população para um evento de grande escala. O Serviço Geológico dos Estados Unidos confirmou a magnitude do sismo, cujo epicentro foi próximo a Coracora. Autoridades peruanas alertam que o país espera um terremoto de grande magnitude em breve e a simulações são cruciais para a preparação de equipes de resgate e da população.
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fora do país, a galera que nos ouve pela internet fora do Brasil. Obrigado pela parceria, tudo de melhor, uma excelente sexta-feira, ótimo início de final de semana. Tamo junto, festa continua. Por aqui sempre, direto e reto, na programação da Mais Ouvida. Sim, esse sou eu com todo prazer e te fazendo companhia por aqui na Rádio Mais Ouvida. Zezé de Camargo, cada minuto.

por aqui, olha, Cariúcha e Israel Novaes se arriscam no gospel no Super Pop. Convidado do Super Pop, o cantor Israel Novaes mostrou versatilidade ao se aventurar na música gospel ao lado de Cariúcha. Durante a participação no programa O Sertanejo, dividiu os vocais com a apresentadora na interpretação de Conquistando o Impossível, sucesso que ficou conhecido na voz de Jamile. E eu confesso, eles mandaram muito bem, obrigado. Quer saber mais? Eu volto bem rapidinho aqui, fofocando mais pra você, tá bom? Então fiquem ligados.

0: Júlio Marrom, somzão do Luan Santana, pra você ouvir aqui no nosso Conexão Nacional, o programa oficial da música boa. Muito obrigado pela sua companhia e audiência, ótima sexta-feira. Daqui a pouquinho a gente volta com a segunda hora do Conexão. Tem Geninho e Mariana Fagundes, e o peão todo tatuado já já, hein?
1: Uma hora e 56 minutos.
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8: Alô, galera. Chegando no Central Esportivo, hoje, sexta-feira, 21 de agosto de 2026. Série B do Campeonato Brasileiro. Novo Horizontino vence o América Mineiro. Atlético perde em casa para o CRB. Ontem tivemos dois jogos valendo pela Série B do Campeonato Brasileiro. A 23ª rodada. O Novo Horizontino venceu o América Mineiro por 3-0 no Jorgão. Dominante de ponta a ponta, o Tigre foi para o intervalo vencendo por 1-0 e manteve o controle na segunda etapa, quando marcou mais duas vezes e confirmou a vitória com tranquilidade. Patrick, Robson e Carlão fizeram os gols e garantiram a resposta da equipe diante do torcedor após a derrota fora de casa na última rodada. Com a vitória, Novo Horizontino salta da oitava para a quarta colocação, chega a 37 pontos e entra na zona de acesso aos playoffs da Série B. Já o América Mineiro, por sua vez, permanece na vice-lanterna com 11 pontos, apenas um a mais que a Ponte Preta, última colocada. O CRB também se garantiu no G6 da Série B. A equipe alagoana venceu o Atlético por 2-0 fora de casa e vai terminar a 23ª rodada entre os 6 primeiros colocados e na briga pelo acesso. Dadá Belmonte abriu o placar no primeiro tempo e Mikael fechou a conta. O time mineiro perdeu uma invencibilidade de 6 partidas. O CRB ganhou 4 posições e assumiu a 5ª colocação na tabela com 35 pontos. O Atlético tem 34 e é o 9º e perdeu a chance de entrar no G6. Da sala de redação, Manuel Silva, aqui no Central Esportivo.

0: Guillermo Dalla Vecchia, também ator, Alicia Witt, atriz e cantora norte-americana, e Usain Bolt, atleta, velocista jamaicano. Voltar no tempo, foi em 1954 que acontecia a inauguração do Parque Ibirapuera, uma área verde urbana na cidade de São Paulo. Em 1986, o gás de óxido de carbono irrompia do lago vulcânico Nios Camarões, matando cerca de 1.800 pessoas em um raio de 20 quilômetros. Em 1989, morria Raul Seixas, um dos grandes músicos brasileiros. Alzito gravou mais de 20 discos, sofreu com alcoolismo, que rendeu uma pancreatite aguda, motivo de sua morte. E em 1996, atletas brasileiros conquistaram 11 medalhas na Paralimpíada. Amanhã, a gente volta com a Agenda do Rádio. Até lá!
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2: A sua sexta-feira é muito melhor aqui no Conexão Nacional, que tá de volta na sua rádio preferida. Obrigado pela companhia e audiência. Vamos nessa. Aqui tem mais música, tem você ligado com a gente. Tem mais uma hora repleta de atrações incríveis para deixar a tua sexta-feira top. Bom, beleza. Parabéns a você que tá de aniversário hoje, neste dia 21 de agosto de 2026. Muito sucesso, saúde, felicidade, prosperidade, que esse novo ciclo te traga muitas coisas boas. A gente comemora junto contigo. Murilo Rosa, ator brasileiro de aniversário hoje, parabéns, sucesso, saúde, felicidade, prosperidade, tudo de melhor. Sempre por aqui com todo prazer e todo carinho do mundo aqui na Rádio Mais Ouvida. Geninho e Mariana Fagundes, Pião Todo Tatuado.
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1: Voltei pra falar que Zé Neto e Cristiano conquistaram rádios com a cadeira cativa, hein? Mesmo com o mercado em constante renovação, os veteranos mostram sua força. A dupla Zé Neto e Cristiano segue em alta com a música Cadeira Cativa, gravada ao vivo para o projeto Vocês e Deus. A música mantém a essência da sofrência romântica que o público adora e continua performando entre as faixas sertanejas mais executadas nas programações de rádio. Daqui a pouquinho eu volto com mais notícias. Até já!
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0: Fred Fabrício, musicão, te amar é meu talento. Na sexta-feira mais top do Brasil, é o Conexão Nacional que tá bombando, tocando as melhores, os artistas mais bombados, aquelas que não saem da sua playlist, também os nossos TBTs diários. Espera um pouquinho só, tá?
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1: E se a sua sexta-feira tá meio borocochô, tá meio tristinha, então aumenta o volume aí e curte Conexão Nacional, porque a gente deixa a sua sexta-feira muito melhor, muito mais alegre, muito mais animada. Abraço especial pro Edenilson, tá ligado conosco, a Marta e também o Ricardo em Samambaia, no Distrito Federal. Turma de Santa Cruz Cabralha, na Bahia, sempre acompanhando a programação. Tem o Marcelo, tá sempre ligado. Abraço pra Letícia, sempre ouvindo a nossa programação. O Rodrigo também tá ligado. Obrigado pela companhia. A galera de Araguaçu, sempre acompanhando a programação no Tocantins. Tem a Vera, tá ligada com a gente, obrigado pela companhia. Abraço especial também pro Joelson, sempre ligado. E ainda o Paulo Henrique, muito bem, obrigado pela parceria. Turma de Sairé também tá ligada na programação, curtindo a gente. Tem o Christopher, a Jennifer e também o Christian. Ainda o Heitor tá ligado também na programação. Obrigado pela sintonia, tudo de melhor e ótima sexta-feira.

Estamos de volta e olha só, Larissa Baquino celebrando o papel em Paraíso Perdido. Uma honra sem tamanho. A Larissa já tem um novo desafio definido após brilhar em No Rancho Fundo e Guerreiros do Sol. A atriz interpretará o elenco de Paraíso Perdido, produção original do Globoplay, inspirada na obra de Nelson Rodrigues. Na trama, ela dará vida à personagem Ritinha da clássica peça Bonitinha, mas ordinária. Ao anunciar a novidade nas redes sociais, Larissa comemorou a oportunidade e destacou a importância do autor em sua trajetória artística. Estou transbordando de alegria com o meu próximo trabalho. Leio Nelson Rodrigues desde a adolescência e poder trabalhar em um projeto baseado na obra dele é uma honra sem tamanho, ainda mais com a dramaturgia assinada por Jorge Moura e Sérgio Goldenberg. E a direção artística pela Joana Jabassi, escreveu ela, que eu adoro. A atriz também relembrou que, aos 16 anos, apresentou um trecho da valsa número 6 durante o processo seletivo e afirmou que a experiência transbordou a sua vida. O teatro universitário mudou a minha vida e gosto de pensar que, de certa maneira esotérica, ficou abençoada pelo texto de Nelson nessa caminhada maluca. Concluiu ela, dizendo estar muito feliz no papel que vem representar em Paraíso Perdido. Uma honra. Vamos ficando por aqui de volta na segunda-feira, fofocando muito. Beijo no coração e até segunda. Excelente final de semana. Tchau, tchau.

0: Texana 37. Bruno e Barreto, pra você ouvir aqui no nosso Conexão Nacional, programa oficial da música boa, destacando as melhores, as mais bombadas, aquelas que não saem da sua cabeça. Tem intervalinho super rápido, a gente volta em seguida com muito mais música. Pera um pouquinho só, tá? Na volta tem Matheus e Cauã. E eles não vêm sozinhos, vem com Ana Castela, hein?
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1: 2:40.
2: 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Justiça Eleitoral recebe mais de 1000 queixas sobre propaganda irregular pelo aplicativo Pardal. STJ restabelece sanções a cursos de medicina com nota baixa no Enamed. Eu sou Ailton Moreno e o Rádio Notícias está no ar.
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0: já registra mais de 1000 denúncias sobre propagandas eleitorais. Quem traz mais detalhes é Ousama Elgauri.
1: O Pardal, aplicativo criado pela Justiça Eleitoral, registrou até esta quarta-feira, 19 de agosto, mais de 1000 denúncias sobre infrações e irregularidades na propaganda eleitoral. A ferramenta está disponível desde o último domingo, quando começaram as propagandas eleitorais nas ruas e na internet. São Paulo concentra o maior número de ocorrências, com 193 denúncias, seguido por Pernambuco, Paraná, Rio Grande do Sul e Minas Gerais. O cargo mais denunciado é de deputado estadual, com mais de 400 queixas. Os menos denunciados são presidente da República e vice-governadores. A irregularidade mais comum é o impulsionamento de conteúdos nas redes sociais, que é o pagamento a uma plataforma para que a publicação apareça para mais pessoas. As notificações correspondem a cerca de 30% do total. Para registrar uma denúncia, é preciso baixar o aplicativo Pardal do TSE na Google Play ou na App Store e se identificar por meio do e-título ou da plataforma gov.br. A identidade de quem denuncia fica protegida por sigilo. No registro, é possível descrever a ocorrência e anexar fotos, vídeos, áudios e links. Após o envio, o sistema gera um número de protocolo para acompanhamento. As denúncias são encaminhadas para análise e adoção das providências cabíveis. Em Brasília, Ousama Elgauri.
0: O Superior Tribunal de Justiça suspendeu a decisão do Tribunal Regional Federal da Primeira Região e restabeleceu as medidas cautelares impostas pelo Ministério da Educação a 107 instituições de ensino superior com baixo desempenho no Exame Nacional de Avaliação da Formação Médica ENAMED de 2025. As medidas incluem a suspensão da oferta de vagas vinculadas ao FIES e ao ProUni, assim como de novos processos seletivos e vestibulares, e a redução do número de vagas autorizadas. O Ministério da Educação defende as medidas como forma de garantir a qualidade da formação dos futuros médicos.
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4: Agora, as rapidinhas do Hora Extra, com Zé Bonito. Geraldão.
5: É, eu também. Ô Zé, deixa eu contar uma piadinha hoje aí.
6: Oi, Geraldão, você sabe que aqui você não precisa pedir pra contar piada pra mim, pode contar. Você quer contar piada do quê?
5: Quero contar piada de marido e mulher.
6: Ah, então tá, conta aí então, uai.
5: O marido falou pra mulher dele assim, ó, ô, já vou dormir, te amo, viu? Aí a veinha pegou e falou, eu também. Aí o marido, uai, só, você também me ama? Ela falou, não, véi, também vou dormir.
6: É o amor, e mexe com a cabeça do povo e deixa eles assim. É, Geraldão. Mas no início do amor é tudo diferente, não é?
5: Saber lá, uai, eu nunca que eu casei.
6: Ah, todo mundo fala que é assim.
7: Palavra de sabedoria.
8: Oh, sempre que possível, converse com um saco de cimento.
9: Okay.
8: Nessa vida, só devemos acreditar naquilo que um dia pode ser concreto.
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4: 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Se queres, queres. Se não queres, diz.
12: Ah, mas é assim tanto, né? Forçasse.
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14: O Brasil inteiro tá ligado, curtindo Conexão Nacional, que tá de volta na sua sexta-feira. Prazer imenso, que bom ter você por aí, conectado com a gente, fazendo a programação da rádio mais ouvida, pelo radinho, pelo site ou pelo aplicativo. A festa continua. Aqui na rádio da galera, você sabe o jeito, né? A gente segue firme e forte. Matheus e Cauã, Ana Castela, Ilusão de Ótica, excelente sexta-feira, aproveita ao máximo o seu dia.

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1: Já voltei pra falar que Camisa 10 inova no mercado com o single 5 letras. Axel, Erdon e Pitula seguem inovando e misturando pagode com elementos modernos. O grupo Camisa 10 está colhendo ótimos frutos com a divulgação do single 5 letras, gravado ao vivo. A faixa traz aquela pegada envolvente característica dos meninos de Goiânia e já se tornou um dos momentos mais aguardados pelo público durante as apresentações da turnê. Olha, o Diocinho anunciou novidade, viu? Vem novidade de peso para os apaixonados por pagode pop. O cantor Dilcinho deu início aos lançamentos do seu novo projeto audiovisual com a faixa título Deixa para Amanhã. O trabalho mescla a batida tradicional do cavaco e do pandeiro com arranjos modernos de sopro e teclado, mantendo o cantor como uma das principais referências no gênero na atualidade. É aguardar, não é? Fique ligado, segunda-feira eu volto com mais notícias do mundo da música. Um bom final de semana para você e sua família e até segunda. Tchau!
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0: Imagina eu, Eduardo Costa, pra passar a régua e fechar assim mais uma edição do nosso Conexão Nacional. Foi pra conta mais uma edição e também mais uma semana. Obrigado pela sua parceria, votos de uma ótima, ótima sexta-feira, um excelente final de semana, tudo de melhor. E a gente se encontra na segunda-feira. Valeu, tchau.
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2: 2:59.
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4: O Manchester City demonstrou interesse na contratação de Alan, atacante do Palmeiras, que vem chamando atenção pelo desempenho e potencial. O clube inglês acompanha de perto o jovem jogador e avalia a possibilidade de avançar por sua contratação, em mais um caso de um talento do Verdão despertando interesse no futebol europeu. Apesar da sondagem, ainda não há indicação de acordo entre os clubes. O Palmeiras, que aposta no desenvolvimento de Alan, deverá analisar cuidadosamente qualquer proposta, especialmente diante do forte poder financeiro do Manchester City. A possível negociação reforça a valorização dos jovens jogadores formados ou desenvolvidos pelo clube paulista.
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1: Hora certa, 3:04.
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6: 21 de agosto de 2026. IMET amplia avisos de vendaval. STF decide que Lei Maria da Penha independe de vínculo com agressor. Eu sou o Ailton Moreno e o Rádio Notícias está no ar.
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0: Meteorologia emitiu dois novos avisos de vendaval para esta sexta-feira, ampliando as áreas atingidas e elevando o grau de severidade em parte do sudeste. O aviso laranja de perigo prevê ventos entre 60 e 100 km por hora em áreas do Rio de Janeiro e de São Paulo, com risco de queda de árvores e destelhamento. O aviso amarelo de perigo potencial vale durante toda a sexta-feira, com ventos de 40 a 60 km por hora em trechos da Bahia, Espírito Santo, Rio de Janeiro, São Paulo e Paraná. A recomendação do IMET é que a população não fique debaixo de árvores, evite estacionar próximo a torres de transmissão e placas de propaganda e permaneça em local abrigado nas áreas sob aviso laranja. O Supremo Tribunal Federal decidiu por unanimidade que a aplicação da Lei Maria da Penha independe de vínculo familiar, afetivo ou íntimo entre a mulher e seu agressor. As medidas protetivas de urgência devem ser adotadas sempre que houver risco à integridade da mulher vítima de violência de gênero. O STF definiu que qualquer juiz ou delegado de polícia pode conceder medida protetiva em caso de risco. A decisão também prevê a proteção contra a mulher em casos de violência política de gênero, com competência da Justiça Eleitoral. A tese aprovada deve ser seguida por todos os tribunais do Brasil.
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10: No ar a edição desta sexta-feira do programa Saúde com Beleza. Sextamos, senhoras e senhores. Sextamos, sextou, mas eu não sextarei, quer dizer, não sei. Ah, vem cá, falando nisso, quais são as suas programações para esta super sexta-feira e final de semana que logo se aproxima? Muitas programações, muitos paninhos. Paninhos, na verdade, a gente sempre tem, né? Sempre tem um daqui, outro dali. Agora, se você consegue concretizar, aí, meu querido, já é outros 500, né não? Vem comigo, gente. Josi por aqui comandando mais uma grande edição do Saúde com Beleza, nossa edição de sexta-feira. Vamos com toda a nossa equipe a postos através do site saudecombeleza.com.br e também através do WhatsApp 61998195151. Começo hoje com a música gostosa do Gustavo Mioto e a Ana Castela, Princesa. Depois tem o toque reflexivo.

aqui reflexivo de hoje, sexta-feira, pintando por aqui e trazendo para você a seguinte mensagem: sua determinação é a sua maior força. Não duvide disso. Depois da mensagem reflexiva, tá chegando a Atitude 67 com o sucesso Vem!

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0: nosso primeiro bloco de hoje. Você acabou de conferir Rick Renner. Ela é demais. Ela é demais. Daqui a pouquinho eu tô de volta com mais música e a dica de hoje.
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2: Oi pessoal, aqui é o Eduardo Maidana e eu tô chegando com mais um Almanaque Musical. Hoje falaremos do cantor e compositor brasileiro Biafra. Em 1970, enquanto o Brasil comemorava o tricampeonato mundial de futebol, surgia no Rio de Janeiro a banda O Circo, da qual o Biafra era o vocalista. No início dos anos 80, já em carreira solo, Biafra experimentou o sucesso nacional pela primeira vez com a música Leão Ferido, presente no álbum Despertar de 1981. Em 1984, o cantor lançou o álbum Existe Uma Ideia, que contava com a faixa Sonho de Ícaro. A canção viria a se tornar o maior sucesso de sua carreira. Os dois álbuns renderam ao cantor dois discos de ouro. Ouviremos um trechinho de Sonho de Ícaro.

Olá, Brasil, está no ar o Central de Notícias e vamos aos destaques desta hora. O governo federal estuda mudanças do programa Move Brasil para ampliar o número de financiamentos concedidos a motoristas de aplicativo e taxistas. A possibilidade foi anunciada pelo ministro da Fazenda, Dario Durigan, após uma reunião com o presidente Lula e outros ministros do Palácio da Alvorada. Entre as medidas em avaliação estão alterações legais e operacionais. Além de uma integração maior com as plataformas de transporte, a proposta permitiria que as instituições financeiras tivessem acesso mediante autorização a informações mais precisas sobre a renda dos motoristas.

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também está voltando é o Vicente Delgado, confirmadíssimo em próxima novela da TV Globo. O ator Vicente Delgado, 28 anos, conhecido por sua trajetória no teatro, foi contratado pela TV Globo para integrar o elenco de Lá na Minha Terra, próxima novela das seis da emissora, que substituirá A Nobreza do Amor em novembro deste ano. A produção marcará a estreia de Vicente em uma novela da Globo. Além dele, o elenco reúne nomes como Danilo Mesquita, Dira Paz, Matheus Solano, Gabriela Lohan, a Camila Morgado, Felipe Simas, Lilia Cabral, entre outros artistas que inclusive a gente já comentou por aqui, tá? E são muito conhecidos do público também. Eu já volto e trazendo

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1: De volta na edição desta sexta-feira, tá chegando Banda Eva, Beleza Rara, abrindo a próxima. Depois tem Mato Grosso e Matias, Guilherme Santiago.

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0: Pra fechar o bloco, você conferiu Guilherme Santiago, Se Ele Soubesse.
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2: 3:49.
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0: Última de hoje, estamos de volta abrindo a finaleira que começa com Safadão e a Mendonça, Ninguém é de Ferro. Depois tem Sorriso Maroto e o Gui Guilherme.

0: última de hoje, sexta-feira, você acabou de conferir com Hugo e Guilherme Vazou na Braquiara. Foi incrível a programação de hoje, sexta, hein? Um grande upa pra você, bom final de semana, até segunda-feira com mais um programa. Agradecimentos, é claro, a toda a nossa equipe do Saúde com Beleza, que sempre está a postos. Beijo, beijo, beijo. Até mais.
1: 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Pela sua audiência, obrigado e continue ligado em nossa programação. E a hora certa. 4:02.
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Dallavecchia, também ator. Alicia Witt, atriz e cantora norte-americana. E Usain Bolt, atleta, velocista jamaicano. Voltar no tempo, foi em 1954 que acontecia a inauguração do Parque Ibirapuera, uma área verde urbana na cidade de São Paulo. Em 1986, o gás de óxido de carbono irrompia do lago vulcânico Nios Camarões, matando cerca de 1.800 pessoas em um raio de 20 quilômetros. Em 1989, morria Raul Seixas, um dos grandes músicos brasileiros. Alzito gravou mais de 20 discos, sofreu com alcoolismo, que rendeu uma pancreatite aguda, motivo de sua morte. E em 1996, atletas brasileiros conquistaram 11 medalhas na Paralimpíada. Amanhã, a gente volta com a Agenda do Rádio. Até lá!

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0: 4 horas e 30 minutos.
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2: Agora, as rapidinhas do Hora Extra, com Zé Bonito.
3: Eu.
2: E Geraldão.
4: Eu também.
3: Ô, Geraldão, Geraldão.
4: Fala, Zezinho, o que tá acontecendo?
3: Ah, Geraldão, eu resolvi dar um tempo nesse negócio de WhatsApp, nesses negócios aí de rede social, nesses negócios de coisas virtual aí, eu tô meio que querendo dar um tempo disso tudo.
4: O que tá acontecendo com você, homem?
3: Ah, Geraldão, eu preciso dedicar mais tempo pra minha família, eu espero a compreensão dos meus amigos, também a sua.
4: Ai, ai. Se esse trem tá te atrapalhando, então para, uai.
3: Pois é, Geraldão, tô querendo um tempinho pra viver em paz com a sociedade, conhecer o mundo lá fora da tecnologia do celular.
4: Faz isso então, uai.
5: Morri.
3: Ó, Geraldão, acredito que se tudo der certo, daqui uns 5 minutos eu ligo o celular de novo, tá bom?
5: Escuta o meu fugido!
6: Ó, ó, ó! Sei perfeitamente o que estou dizendo!
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2: 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Se queres, queres! Se não queres, diz!
9: Ah, mas é assim tanto, né? Força!

0: 4:45.
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0: Música Central do Axé, no clima do seu fim de semana. 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

21 de agosto de 2026. De volta e trazendo muito mais informações, muito mais notícias do esporte. Copa Libertadores da América, Mirassol perde nos pênaltis e está eliminado. Corinthians vence o Rosário Central e garante classificação para a próxima fase. Pela Copa Libertadores da América, a LBU venceu Mirassol nos pênaltis por 5-4 após empate sem gols no tempo normal. E está nas quartas de final do torneio. O adversário na próxima fase será o Palmeiras. Mesmo na altitude de mais de 2.800 metros, os equatorianos sofreram e foram completamente dominados pelo estreante brasileiro na competição, que teve inúmeras chances para abrir o placar e ficar com a vaga. Nos 90 minutos, em especial no segundo tempo, o Leão promoveu um verdadeiro bombardeio à meta de Gonçalo Valle, que saiu como herói dos anfitriões. Além de grande atuação, no tempo regulamentar, ele defendeu a cobrança de Vitor Luiz e garantiu o time na briga pelo seu segundo título. Já o Corinthians está classificado para as quartas de finais da Conmebol Libertadores. Na noite de ontem, o Timão recebeu o Rosário Central na Neoquímica Arena. Ficou com a menos aos 12 minutos do segundo tempo, com a expulsão de Ranieri, e mesmo em desvantagem numérica e sendo fortemente pressionado, juntou força para vencer por 1-0 com gol de Breno Bidon, aproveitando cobrança de falta de Memphis Depay. Agora o Corinthians enfrenta o Estudiantes por uma vaga na semifinal da Conmebol Libertadores. Por ter melhor campanha, o Timão decidirá mata-mata em casa, ao lado de sua torcida. A Conmebol ainda não divulgou as datas, mas os jogos serão disputados nos dias 8, 9 ou 10 de setembro, a ida, 15, 16 ou 17 de setembro, a volta. Da sala de redação, Manuel Silva, aqui no Central Esportivo.

0: 21 de agosto, hoje é Dia Internacional de Lembrança e Tributo às Vítimas do Terrorismo. Hoje é dia do início da Semana Nacional da Criança Excepcional e Dia Nacional da Habitação. Fazem aniversário Murilo Rosa, ator brasileiro, Carmo Dalla Vecchia, também ator, Alicia Witt, atriz e cantora norte-americana, e Usain Bolt, atleta, velocista jamaicano. Voltar no tempo, foi em 1954 que acontecia a inauguração do Parque Ibirapuera, uma área verde urbana na cidade de São Paulo. Em 1986, o gás de óxido de carbono irrompia do lago vulcânico Nios, Camarões, matando cerca de 1.800 pessoas em um raio de 20 quilômetros. Em 1989, morria Raul Seixas, um dos grandes músicos brasileiros. Alzito gravou mais de 20 discos, sofreu com alcoolismo e rendeu uma pancreatite aguda, motivo de sua morte. E em 1996, atletas brasileiros conquistaram 11 medalhas na Paralimpíada. Amanhã, a gente volta com a Agenda do Rádio. Até lá!
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8: 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Todo mundo de boa aí? Aí tá tudo

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2: Bruna Ellen. Júlia Ribeiro, meu amor. Júlia Ribeiro não, minha Jujubinha. Pra lascar o coração.

0: Sentido de volta, rapidinho.
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3: Todo mundo de boa conectado aqui na sua rádio preferida, curtindo o nosso Mega Nação Forrozeira. Vou dar um abraço pra Eunápolis, Tabuleiro do Norte, Açu, Canalbal, Porto Seguro, São Raimundo dos Mancabeiras, Machado, Sobradinho. A turma também que tá ligada em Senador Pompeu, Nova Era, Ererê, Trombas, Aperibe, ao Aperibé, a Itarandi, a turma também do Rio de Janeiro, Heliópolis, Sebastião Leal, turma do Sebastião Leal, conheço muito ali, né? Jordânia, Anísio de Abreu, tem muita gente legal do meu Piauí por cá, né? São João dos Policínios, já mandei alô pra essa turma. Vamos continuando então, é? Bombando, daqui a pouquinho a gente manda mais alô, porque tá chegando música.

0: também Dia Nacional também da Habitação. E pra você que tá fazendo aniversário hoje, meus parabéns. Daqui a pouquinho eu volto.
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2: A estação mais fria do ano chegou. É a estação dos narizes gelados e dos abraços demorados. Que nesse friozinho bom de inverno, nosso coração esquente com muito amor. Que você possa degustar mais do que chás e chocolates quente, mas também a vida que continua bela até nas temperaturas mais baixas. Bem-vindo, inverno!
3: 5 horas e 35 minutos.

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0: beleza? Tudo tranquilo? Fica aí. Fica aí que a gente volta já já.
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2: 5 horas e 50 minutos.

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7: Muito bem, estamos de volta e nós continua com o nosso Nação Forrozeira. Aumenta aí.
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1: Ah, canção rei! 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

0: triste com muita energia positiva. Abraço, beijo, valeu, valeu, tchau, tchau.
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2: Forroceira. 6:05.
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5: 6:08.
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8: Muito bem, a partir de agora está no ar o Jornal Rádio News. Informação em primeiro lugar. Brasil e o mundo passam aqui na sua rádio favorita. Sejam bem-vindos.
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9: Previsão do tempo para sexta-feira, 21 de agosto de 2026. Região Centro-Oeste, em Campo Grande, Mato Grosso do Sul, a previsão é de céu claro. Os termômetros marcam mínima de 14 e máxima de 25 graus. Umidade relativa do ar gira em torno de 70 a 10%. Chapadão do Céu, em Goiás, comemora aniversário com céu encoberto pela manhã. À tarde, o tempo abre. Temperatura mínima de 18 e máxima de 30 graus. A umidade relativa do ar vai de 70 a 30%. Região Nordeste. Em Fortaleza, a previsão é de céu claro nesta sexta-feira. Temperatura mínima na capital cearense é de 25 e máxima 31 graus nas horas mais quentes do dia. A umidade do ar é de 90 a 50%. Wagner, na Bahia, canta parabéns com céu claro. Temperatura mínima é de 13 e a máxima de 29 graus. A umidade relativa do ar é de 90 a 30%. Região Norte, em Belém, no Pará, predomina o céu encoberto. Temperatura mínima é de 24 e máxima de 33 graus. A umidade do ar é de 100 a 40%. Palmas, no Tocantins, tem previsão de céu claro, com temperatura mínima de 24 e máxima de 37 graus. Umidade do ar varia de 60 a 20%. Região Sudeste, em Belo Horizonte, Minas Gerais, céu claro nesta sexta-feira. Os termômetros registram mínima de 15 e máxima de 33 graus. Umidade relativa do ar vai de 90 a 20%. A cidade de São João de Meriti, no Rio de Janeiro, tem previsão de céu variando de claro a encoberto no dia do aniversário. Temperatura mínima de 21 e máxima de 29 graus. Umidade relativa do ar é de 90 a 40%. Região Sul, Florianópolis, em Santa Catarina, amanhece com céu claro com tendência a acumular nuvens ao longo do dia. Os termômetros registram mínima de 17 e máxima de 21 graus. A umidade relativa do ar fica entre 100% e 55%. Porto Alegre, no Rio Grande do Sul, tem céu encoberto com possibilidade de chuvisco pela manhã. Termômetros registrando mínima de 12 e máxima de 17 graus. A umidade relativa do ar oscila entre 90% e 60%. Você ouviu a previsão do tempo para esta sexta-feira, 21 de agosto de 2026, com informações do IBGE Cidades e do Instituto Nacional de Meteorologia IMET.
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11: A Justiça do Rio de Janeiro aceitou a denúncia oferecida pelo Ministério Público do Estado contra o falso médico Diogo dos Santos Serpa e manteve a prisão preventiva do agora réu. Diogo se apresentava como médico usando o nome de Jefferson Targino Sampaio e foi preso em flagrante no início deste mês, quando fazia atendimento domiciliar a uma criança de 10 anos diagnosticada com câncer cerebral. Ele cuidava da criança desde outubro de 2025. De acordo com a denúncia, o acusado exercia ilegalmente a medicina, usando identidade e documentos profissionais de outra pessoa para fazer atendimentos, mesmo não tendo habilitação legal para o exercício da profissão. Ao receber a denúncia, o juiz Guilherme Granmasson Ferreira Chaves, da segunda vara criminal da comarca de Nova Iguaçu, na Baixada Fluminense, considerou que os autos contêm a exposição dos fatos criminosos com suas circunstâncias e elementos que fornecem a necessária justa causa para a deflagração da ação penal. Durante a investigação feita pela Polícia Civil, foram apreendidos, entre outros itens, carimbo e blocos de receituário em nome de Jefferson Targino Sampaio, além de receituários de controle especial em nome de outro profissional. Também foram incorporados aos autos elementos relativos à possível atuação do acusado em outros atendimentos.
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12: O Ministério Público Federal recomendou que as empresas de transporte por aplicativo, Uber e 99, implementem medidas mais eficazes para garantir a acessibilidade de passageiros idosos ou com deficiência. Entre as medidas solicitadas, todas de abrangência nacional, estão garantir o embarque e desembarque seguro para este público, acomodação com cadeira de rodas, andadores ou outros aparelhos de assistência nos veículos e capacitação dos motoristas para impedir casos de discriminação ou cancelamento proposital das viagens. O MPF deu o prazo de 90 dias para que as duas empresas informem se é possível disponibilizar um serviço específico para atender pessoas com mobilidade reduzida e outras limitações em todos os locais onde operam. Segundo o Ministério Público, modalidades como Uber Access, serviço que oferece veículos adaptados, já está em uso em outros países, mas não no Brasil. As recomendações surgiram após a abertura de um inquérito civil que reuniu relatos de clientes insatisfeitos com, entre outras condutas, a recusa de chamadas em locais de grande fluxo e o cancelamento de viagens devido a equipamentos assistivos ou cães-guia. Em maio, foi realizada uma audiência pública com as plataformas para aperfeiçoamento dos serviços. Mas, de acordo com o MPF, as respostas tanto da Uber quanto da 99 não foram satisfatórias, inclusive em relação às sanções aplicadas aos motoristas infratores. Também foram cobradas providências da Senacom, a Secretaria Nacional do Consumidor, recomendando que investigue eventuais falhas no atendimento e estude a criação de normas para a implementação de modalidades de corrida específicas a esse público, com veículos adaptados e motoristas treinados para garantir a acessibilidade. Até o fechamento desta reportagem, a Uber, a 99 e a Senacom não se manifestaram sobre a recomendação.
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13: A Agência Nacional de Vigilância Sanitária vai abrir um processo administrativo para regulamentar a venda e entrega de medicamento por marketplaces como Mercado Livre e Shopee e aplicativos de delivery como iFood e Rappi. A decisão é da diretoria colegiada da agência e foi aprovada por unanimidade nessa quarta-feira. Uma alteração na legislação passou a permitir que farmácias e drogarias contratem canais digitais e plataformas de comércio eletrônico para a logística e a entrega de produtos ao consumidor. A Anvisa vai agora regulamentar as condições para essa atuação, definindo com clareza as responsabilidades dos estabelecimentos e das plataformas e assegurando a rastreabilidade das operações, a integridade das informações prestadas e o cumprimento das normas. O diretor-presidente da Anvisa, Leandro Safatli, explica a importância da decisão.
14: Essa regulamentação é especialmente importante porque o medicamento não é um bem de consumo comum e a farmácia não pode ser compreendida apenas como um estabelecimento comercial. A farmácia é um estabelecimento de saúde que desempenha papel essencial na assistência farmacêutica e no uso seguro e racional de medicamentos.
13: Para agilizar o processo, a Anvisa decidiu que não será feita a análise do impacto regulatório. No entanto, a agência deve realizar consulta pública para uma ampla participação social, além dos profissionais e estabelecimentos envolvidos.
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15: No cenário político brasileiro, os 6 candidatos mais bem colocados nas pesquisas para a eleição presidencial de 2026 revelam propostas convergentes em temas cruciais para o país. Entre os pontos em comum, destacam-se a expansão do ensino em tempo integral, a universalização do saneamento básico e o combate às facções criminosas. Essas convergências, detalhadas nos planos de governo enviados à Justiça Eleitoral, mostram um alinhamento em áreas prioritárias, apesar das diferenças ideológicas. A pauta inclui ainda o prontuário eletrônico no SUS e a expansão da malha ferroviária, indicando um consenso sobre desafios estruturais.
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15: A tensão na Península Coreana se intensifica com a Coreia do Norte lançando 11 mísseis balísticos de curto alcance. O movimento ocorre em meio a exercícios militares conjuntos entre Estados Unidos e Coreia do Sul, que Pyongyang considera uma provocação. Autoridades do Japão e da Coreia do Sul confirmaram os lançamentos, que voaram cerca de 300 quilômetros em direção ao mar. A ação norte-coreana segue críticas da irmã do líder Kim Jong-un aos exercícios, mesmo após o presidente dos Estados Unidos, Donald Trump, ter ordenado uma redução nas manobras.
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15: O Peru foi atingido por um terremoto de magnitude 6.7 em uma área de cordilheira. O tremor ocorre apenas 6 dias após o país realizar um exercício nacional que simulou um abalo de magnitude 8.8, preparando a população para um evento de grande escala. O Serviço Geológico dos Estados Unidos confirmou a magnitude do sismo, cujo epicentro foi próximo a Coracora. Autoridades peruanas alertam que o país espera um terremoto de grande magnitude em breve e as simulações são cruciais para a preparação de equipes de resgate e da população.
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8: Depois do intervalo, tem mais Jornal Rádio News. Fique na sintonia.
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16: 6:19.
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16: 6:21.
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8: Estamos de volta e agora vamos falar de esporte aqui no Jornal Rádio News.
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18: E Gabriel Bortoleto comentou a renovação de Max Verstappen com a Red Bull e aproveitou o assunto para revelar seus próprios planos de longo prazo na Fórmula 1. O brasileiro afirmou que permanecer 15 anos na Audi, assim como Max ficará na Red Bull, seria um sonho e representaria o sucesso da parceria iniciada com a montadora alemã. Amigo de Verstappen, fora das pistas, Bortoleto soube pouco antes da entrevista que o tetracampeão havia acertado sua permanência até o fim de 2030. O piloto da Audi destacou a importância da continuidade do holandês, não apenas pela amizade entre os dois, mas também para a própria Fórmula 1.
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18: E o US Open distribuirá 108 milhões de dólares em prêmios no último Grand Slam neste ano, o que representa o maior prêmio da história do tênis e um aumento de 20% em relação ao total distribuído no ano passado. Os campeões de simples masculino e feminino do torneio, que acontecerá de 23 de agosto a 13 de setembro em Nova York, receberão 5 milhões e meio de dólares cada, o que representa um aumento de 10% em relação ao ano passado e é o maior prêmio da história de um Grand Slam para um campeão de simples da chave principal. A estrutura de prêmios foi divulgada logo após os quatro maiores torneios do tênis anunciarem a criação de um conselho de jogadores que tem como objetivo dar voz aos tenistas em uma série de questões, como os prêmios em dinheiro distribuídos nesses torneios.
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18: E 11 anos após se aposentar, Ronaldinho Gaúcho chegou à Itália para vestir as cores do Ravenna, da terceira divisão, em um projeto para reerguer o clube em busca de seu último gol da carreira. Ronaldinho faz parte do grupo de acionistas do clube, que chegou a disputar a segunda divisão da Itália nos anos 90, mas vive turbulência financeira e administrativa. Ele será apresentado em um evento para cerca de 6 mil fãs e torcedores em um festival de praia na costa leste da Itália. Aos 46 anos, Ronaldinho não disputa uma partida oficial desde 2015, quando atuou pela última vez com a camisa do Fluminense.
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19: Em Belo Horizonte, o público pode conferir até o dia 12 de outubro a exposição Asa de Papel, Marcelo Xavier, que faz um passeio pelo universo de mais de 40 anos de produção do artista plástico, escritor e ilustrador. Marcelo Xavier é autor de mais de 20 livros infantis e venceu o prêmio Jabuti de melhor ilustrador pelo livro Asa de Papel, título que dá nome à mostra em cartaz no CCBB, o Centro Cultural Banco do Brasil, de Belo Horizonte. A obra do artista é apresentada como um livro expandido, do qual personagens, imagens e palavras são transportados para o espaço da exposição. O curador Marconi Drummond destaca a linguagem singular de Marcelo Xavier na literatura infanto-juvenil brasileira.
20: Podemos dizer que seus livros não apenas contam histórias, eles propõem modos de ver, imaginar e compreender o mundo. A obra do Marcelo Xavier aborda com sensibilidade e humor questões como diversidade, inclusão, direito à cidade, cultura popular, meio ambiente e, sobretudo, a potência criadora das infâncias.
19: A exposição conta com recursos de acessibilidade, como maquetes táteis e conteúdos sonoros em libras e braille. Autonomia e inclusão são temas que atravessam a trajetória de Marcelo Xavier. O artista de 77 anos é cadeirante e convive há mais de 20 anos com ela, esclerose lateral amiotrófica. Filha de Marcelo, a também artista plástica Luísa Xavier, conta que a experiência do pai com massinha de modelar começou na infância em Vitória, no Espírito Santo, quando ele brincava de criar figuras no barro. Luísa comenta a metodologia da chave de massinha desenvolvida por Marcelo.
21: De modelar, ela é uma forma de acessar muito facilmente esse universo, não só da criança, sabe? Mas também dos adultos, né? Ela é um material super versátil, super colorido, muito vivo, né? Que responde muito rapidamente à nossa criatividade, à nossa imaginação e é um instrumento pedagógico fantástico mesmo.
19: Com ambientes inspirados de forma lúdica em livros do artista, a mostra traz instalações, desenhos e esculturas que também revelam a expressão do artista, além dos trabalhos com massinha de modelar. Luísa Xavier destaca que a imaginação é coisa séria, não apenas para as crianças, mas também para os adultos.
21: Olha, o meu pai, o Marcelo, ele tem uma frase que faz uma pergunta. Por que a realidade é mais verdadeira que a fantasia, se ela também é inexplicável? O que ele quer dizer com essa frase é que realidade e fantasia se cruzam, se mesclam, que a fantasia, ela tem uma força real que deve ser levada a sério.
19: Crianças e adultos podem explorar a imaginação na mostra de Marcelo Xavier no CCBB de Belo Horizonte até o dia 12 de outubro. A entrada é gratuita, com retirada de ingressos na bilheteria ou pelo site da instituição.
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11: 4 pessoas ficaram feridas por uma explosão em um prédio residencial na rua Sá Ferreira, em Copacabana, zona sul da cidade do Rio de Janeiro. O acidente aconteceu na tarde desta quarta-feira. As vítimas foram socorridas.

0: Corridas pelos bombeiros com ferimentos leves e moderados, sendo que duas precisaram ser encaminhadas para o Hospital Municipal Miguel Couto, também na Zona Sul. As outras duas foram atendidas no local e liberadas. Segundo o porta-voz do Corpo de Bombeiros, o tenente-coronel Fábio Contreiras, a corporação foi acionada por volta das 16h. Equipes do quartel de Copacabana realizaram a retirada dos moradores do prédio, que possui 13 pavimentos, além do subsolo.
1: A corporação também teve que promover a evacuação de toda a edificação, com um total aproximado de 150 apartamentos, para que a gente pudesse ter a certeza que o prédio não tinha risco de colapso estrutural. Equipes da Defesa Civil do município do Rio de Janeiro foram acionadas, fizeram a avaliação e logo depois liberaram o local com algumas interdições parciais nos dois apartamentos que sofreram os abalos e também em parte da garagem.
0: As causas da explosão estão sendo apuradas pela Polícia Civil.
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3: Um empresário de 45 anos, João Victor Batista Pinheiro, faleceu esta semana em Fortaleza, durante um procedimento de lifting facial em uma clínica de estética. Segundo relatos de um amigo da vítima, a intervenção ocorreu em uma sala da clínica e não em um centro cirúrgico, e não havia desfibrilador disponível no local. A família busca esclarecimentos sobre o suporte oferecido e as condições da clínica, incluindo autorização e habilitação profissional da dentista responsável. O Conselho Federal de Medicina e a Sociedade Brasileira de Dermatologia já haviam obtido uma decisão judicial que declarou a ilegalidade de procedimentos invasivos na face por não médicos.
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4: Essas foram as últimas de hoje do jornal Rádio News. Voltaremos na próxima edição. Fique ligado.
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5: 6h29.
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6: Sexta-feira, 21 de agosto de 2026. Este é o Giro de Notícias. Eu sou Eduardo Amaral e você acompanha os destaques do momento. O ministro do Supremo Tribunal Federal, André Mendonça, determinou uma investigação para apurar os vazamentos de dados sigilosos que envolvem Fábio Luiz Lula da Silva, o Lulinha, filho do presidente Luiz Inácio Lula da Silva. A determinação de Mendonça foi direcionada à Polícia Federal ainda nesta sexta-feira. A decisão do magistrado é uma resposta a reportagens publicadas sobre o inquérito que apura o tráfico de influência por parte de Lulinha. O filho do presidente é um dos alvos da operação Sem Desconto, focada em fraudes do Instituto Nacional de Seguro Social, o INSS. Unidades básicas de saúde, postos de vacinação ficarão abertos neste sábado em todo o país para que crianças e adolescentes menores de 15 anos atualizem a caderneta de vacina. A data marca o dia D da campanha de multivacinação, que começou no início do mês e segue até o dia 1º de setembro. São ofertados 20 tipos de imunizantes do calendário nacional de vacinação que protegem contra doenças como meningite, tuberculose e cânceres associados à infecção pelo HPV. Pela primeira vez, a campanha conta com a vacina pneumocócica 20 valente, a Pneumo 20, incorporada em junho ao calendário. Até a última quarta-feira, o Ministério da Saúde havia distribuído mais de 180 milhões de doses para garantir a vacinação em todo o país ao longo do ano. O Instituto Nacional de Meteorologia, o IMET, emitiu um alerta de vendaval para os estados do Rio de Janeiro e São Paulo nesta sexta-feira. De acordo com o comunicado, os ventos podem variar de 60 a 100 km por hora. Segundo o IMET, há riscos de queda de árvores, destelhamento de casas e danos gerais em edificações e plantações. O alerta abrange 69 cidades, sendo 14 em São Paulo e 55 no Rio de Janeiro. As áreas afetadas são o sul, o centro e o norte fluminense, baixadas e regiões metropolitanas do Rio de Janeiro e de São Paulo e o Vale do Paraíba Paulista. Os dois seguranças de rua que espancaram até a morte o ciclista Cláudio Rafael Landeiro Moreira, de 37 anos, se entregaram à polícia na noite desta quinta-feira. O crime contou também com a participação de dois entregadores de venda delivery que ainda estão sendo procurados pela polícia. A vítima foi espancada por 9 minutos, com mais de 30 golpes de porrete na cabeça, chutes no tórax e na barriga. Seguranças desconfiaram que Cláudio Rafael tinha furtado a bicicleta que estava com ele. O ciclista saiu de casa na noite do dia 18 com a bicicleta da sua irmã. Ao ser questionado se ela pertencia a ele, a vítima respondeu apenas que não e foi agredida na sequência. Uma pessoa foi presa após realizar um ataque de espada em uma escola na cidade de Fagersta, na Suécia. O atentado aconteceu na manhã desta sexta-feira e as autoridades locais ainda não divulgaram o número de vítimas nem o estado de saúde delas. O Giro de Notícias é uma produção Agência Rádio Web. Texto e apresentação, Eduardo Amaral.
5: Seis horas e 32 minutos.
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2: Está no ar mais uma edição do seu Jornal de Confiança. Com as informações mais quentes do dia. Trazendo tudo o que você precisa saber de maneira clara e direta. Eu sou Naldo Meirelles e prepare-se para ficar por dentro do que acontece no Brasil e no mundo, com análises e reportagens especiais. A partir de agora no Repórter Brasil News. Sejam bem-vindos.
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8: Previsão do tempo para sexta-feira, 21 de agosto de 2026. Região Centro-Oeste, em Campo Grande, Mato Grosso do Sul, a previsão é de céu claro. Os termômetros marcam mínima de 14 e máxima de 25 graus. Umidade relativa do ar gira em torno de 70% a 10%. Chapadão do Céu em Goiás comemora aniversário com céu encoberto pela manhã. À tarde, o tempo abre. Temperatura mínima de 18 e máxima de 30 graus. A umidade relativa do ar vai de 70% a 30%. Região Nordeste. Em Fortaleza, a previsão é de céu claro nesta sexta-feira. Temperatura mínima na capital cearense é de 25 e máxima 31 graus nas horas mais quentes do dia. A umidade do ar é de 90% a 50%. Wagner, na Bahia, canta parabéns com céu claro. Temperatura mínima é de 13 e a máxima de 29 graus. A umidade relativa do ar é de 90% a 30%. Região Norte, em Belém, no Pará, predomina o céu encoberto. Temperatura mínima é de 24 e máxima de 33 graus. A umidade do ar é de 100% a 40%. Palmas, no Tocantins, tem previsão de céu claro, com temperatura mínima de 24 e máxima de 37 graus. Umidade do ar varia de 60% a 20%. Região Sudeste, em Belo Horizonte, Minas Gerais, céu claro nesta sexta-feira. Os termômetros registram mínima de 15 e máxima de 33 graus. Umidade relativa do ar vai de 90% a 20%. A cidade de São João de Meriti, no Rio de Janeiro, tem previsão de céu variando de claro a encoberto no dia do aniversário. Temperatura mínima de 21 e máxima de 29 graus. Umidade relativa do ar é de 90% a 40%. Região Sul. Florianópolis, em Santa Catarina, amanhece com céu claro, com tendência a acumular nuvens ao longo do dia. Os termômetros registram mínima de 17 e máxima de 21 graus. A umidade relativa do ar fica entre 100 e 55%. Porto Alegre, no Rio Grande do Sul, tem céu encoberto com possibilidade de chuvisco pela manhã. Termômetros registrando mínima de 12 e máxima de 17 graus. A umidade relativa do ar oscila entre 90% e 60%. Você ouviu a previsão do tempo para esta sexta-feira, 21 de agosto de 2026, com informações do IBGE Cidades e do Instituto Nacional de Meteorologia IMET.
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0: A Justiça do Rio de Janeiro aceitou a denúncia oferecida.

0: juiz Guilherme Granmasso Ferreira Chaves, da segunda vara criminal da comarca de Nova Iguaçu, na Baixada Fluminense, considerou que os autos contêm a exposição dos fatos criminosos com suas circunstâncias e elementos que fornecem a necessária justa causa para a deflagração da ação penal. Durante a investigação feita pela Polícia Civil, foram apreendidos, entre outros itens, carimbo e blocos de receituário em nome de Jefferson Targino Sampaio, além de receituários de controle especial em nome de outro profissional. Também foram incorporados aos autos elementos relativos à possível atuação do acusado em outros atendimentos.
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2: O Ministério Público Federal recomendou que as empresas de transporte por aplicativo, Uber e 99, implementem medidas mais eficazes para garantir a acessibilidade de passageiros idosos ou com deficiência. Entre as medidas solicitadas, todas de abrangência nacional, estão garantir o embarque e desembarque seguro para este público, acomodação com cadeira de rodas, andadores ou outros aparelhos de assistência nos veículos e capacitação dos motoristas para impedir casos de discriminação ou cancelamento proposital das viagens. O MPF deu o prazo de 90 dias para que as duas empresas informem se é possível disponibilizar um serviço específico para atender pessoas com mobilidade reduzida e outras limitações em todos os locais onde operam. Segundo o Ministério Público, modalidades como Uber Access, serviço que oferece veículos adaptados, já está em uso em outros países, mas não no Brasil. As recomendações surgiram após a abertura de um inquérito civil que reuniu relatos de clientes insatisfeitos com, entre outras condutas, a recusa de chamadas em locais de grande fluxo e o cancelamento de viagens devido a equipamentos assistivos ou cães-guia. Em maio, foi realizada uma audiência pública com as plataformas para aperfeiçoamento dos serviços. Mas, de acordo com o MPF, as respostas tanto da Uber quanto da 99 não foram satisfatórias, inclusive em relação às sanções aplicadas aos motoristas infratores. Também foram cobradas providências da Senacom, a Secretaria Nacional do Consumidor, recomendando que investigue eventuais falhas no atendimento e estude a criação de normas para a implementação de modalidades de corrida específicas a esse público, com veículos adaptados e motoristas treinados para garantir a acessibilidade. Até o fechamento desta reportagem, a Uber, a 99 e a Senacom não se manifestaram sobre a recomendação.
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3: A Agência Nacional de Vigilância Sanitária vai abrir um processo administrativo para regulamentar a venda e entrega de medicamento por marketplaces como Mercado Livre e Shopee e aplicativos de delivery como iFood e Rappi. A decisão é da diretoria colegiada da agência e foi aprovada por unanimidade nesta quarta-feira. Uma alteração na legislação passou a permitir que farmácias e drogarias contratem canais digitais e plataformas de comércio eletrônico para a logística e a entrega de produtos ao consumidor. A Anvisa vai agora regulamentar as condições para essa atuação, definindo com clareza as responsabilidades dos estabelecimentos e das plataformas e assegurando a rastreabilidade das operações, a integridade das informações prestadas e o cumprimento das normas. O diretor-presidente da Anvisa, Leandro Safatli, explica a importância da decisão.
4: Essa regulamentação é especialmente importante porque o medicamento não é um bem de consumo comum e a farmácia não pode ser compreendida apenas como um estabelecimento comercial. A farmácia é um estabelecimento de saúde que desempenha papel essencial na assistência farmacêutica e no uso seguro e racional de medicamentos.
3: Para agilizar o processo, a Anvisa decidiu que não será feita a análise do impacto regulatório. No entanto, a agência deve realizar consulta pública para uma ampla participação social, além dos profissionais e estabelecimentos envolvidos.
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5: No cenário político brasileiro, os seis candidatos mais bem colocados nas pesquisas para a eleição presidencial de 2026 revelam propostas convergentes em temas cruciais para o país. Entre os pontos em comum, destacam-se a expansão do ensino em tempo integral, a universalização do saneamento básico e o combate às facções criminosas. Essas convergências, detalhadas nos planos de governo enviados à Justiça Eleitoral, mostram um alinhamento em áreas prioritárias, apesar das diferenças ideológicas. A pauta inclui ainda o prontuário eletrônico no SUS e a expansão da malha ferroviária, indicando

0: consenso sobre desafios estruturais.
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0: A tensão na Península Coreana se intensifica com a Coreia do Norte lançando 11 mísseis balísticos de curto alcance. O movimento ocorre em meio a exercícios militares conjuntos entre Estados Unidos e Coreia do Sul, que Pyongyang considera uma provocação. Autoridades do Japão e da Coreia do Sul confirmaram os lançamentos, que voaram cerca de 300 quilômetros em direção ao mar. A ação norte-coreana segue críticas da irmã do líder Kim Jong-un aos exercícios, mesmo após o presidente dos Estados Unidos, Donald Trump, ter ordenado uma redução nas manobras.
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0: O Peru foi atingido por um terremoto de magnitude 6.7 em uma área de cordilheira. O tremor ocorre apenas 6 dias após o país realizar um exercício nacional que simulou um abalo de magnitude 8.8, preparando a população para um evento de grande escala. O Serviço Geológico dos Estados Unidos confirmou a magnitude do sismo, cujo epicentro foi próximo a Coracora. Autoridades peruanas alertam que o país espera um terremoto de grande magnitude em breve, e as simulações são cruciais para a preparação de equipes de resgate e da população.
1: 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Em instantes voltaremos com mais notícias aqui no Jornal Repórter Brasil News. Fique ligado.
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3: O fim de semana será marcado por uma grande variação nas condições climáticas em todo o país. A formação de um ciclone extratropical no oceano impactará principalmente as regiões sul e sudeste. O fenômeno chega ao sudeste do país durante o fim de semana, levando chuvas e instabilidade para as regiões litorâneas, como explica a especialista em meteorologia da TempoQ, Maria Clara Sasaki.
4: O fim de semana será marcado por instabilidades, especialmente na faixa litorânea do sudeste do Brasil. Isso porque nós temos o avanço de um ciclone extratropical no oceano e uma frente fria associada a este sistema, que mantém um potencial para ventos de moderada intensidade no litoral do estado de São Paulo, do Rio de Janeiro e até no Espírito Santo. No interior do Brasil, a condição ainda é de temperaturas muito elevadas.
3: Já no sul, o fenômeno derrubará as temperaturas, criando condições inclusive para geadas, como destaca Sasaki.
4: A frente fria, que avançou para o sudeste do país, veio acompanhada de uma forte massa de ar frio, uma massa de ar bem intensa, que vai deixar os termômetros muito baixos nos 3 estados da região, inclusive com potencial para a ocorrência de geadas durante este final de semana, especialmente nos pontos mais altos das Serras Gaúcha e Catarinense.
3: Mas enquanto os termômetros caem no sul, no centro-oeste, a previsão é justamente a contrária, com dias de sol e tempo seco.
4: Goiás, Distrito Federal, Mato Grosso, interior de Minas Gerais, interior do Nordeste, ainda temos a presença de uma massa de ar seco que deixa máximas acima de 35, 36 graus na maior parte dos municípios, algumas cidades podendo mais uma vez registrar termômetros aí na casa dos 40 graus, baixos índices de umidade relativa do ar, e também é uma condição para o alto risco de queimadas nestas áreas do interior.
3: O ciclone extratropical chegou ao Brasil ainda nesta quinta-feira. Ele avança pelas demais regiões do país ao longo dos próximos dias. 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Produção e reportagem, Eduardo Amaral.
5: 6 horas e 46 minutos.

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3: São 6:47. 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
4: Paris, 21 de agosto de 2026. Vamos aos destaques do noticiário internacional desta sexta-feira. Teerã acusa Washington de terrorismo econômico e de crimes contra a humanidade. A declaração é uma resposta à ameaça de Washington a aliados americanos que não aderirem à guerra econômica dos Estados Unidos contra o Irã. Os países que mantiverem relações comerciais com Teerã, por exemplo, poderão ser alvo de sanções, ameaçou o secretário do Tesouro dos Estados Unidos. O governo Trump defende as pressões econômicas como uma forma de provocar a queda do regime iraniano sem retomar as operações militares. A China afirmou nesta sexta-feira que as sanções e pressões americanas não são uma solução para o conflito no Oriente Médio. O bloqueio iraniano do Estreito de Hormuz não seria tão hermético quanto anunciado. Segundo o site de notícias americano Axios, os Estados Unidos organizariam secretamente a passagem de 15 a 20 petroleiros pelo local todas as noites e há várias semanas. Dessa forma, cerca de 10 milhões de barris de petróleo estariam deixando diariamente a região, o equivalente a quase metade do volume exportado antes do conflito. A informação, contudo, contradiz os dados de uma empresa especializada no monitoramento em tempo real dos fluxos globais de petróleo. Segundo a companhia, o número de embarcações que atravessam o Estreito de Hormuz continua em queda. Alemanha, França, Itália e Reino Unido pedem que Israel pare a expansão de assentamentos na Cisjordânia. O apelo dos quatro países europeus se soma à crescente condenação internacional após as autoridades israelenses abrirem uma licitação para a construção de mais de 1.200 moradias na área. A expansão integra o polêmico plano E1, aprovado pelo governo de Israel no ano passado, que separaria ainda mais Jerusalém Oriental, ocupada e anexada por Israel, do restante da Cisjordânia. Os assentamentos israelenses na Cisjordânia são ilegais, martela o comunicado conjunto dos quatro países europeus. Conselho de Segurança realiza nova votação para escolher o próximo chefe da ONU. A segunda rodada será realizada nesta sexta-feira em Nova York. A escolha do futuro secretário-geral acontece em meio a profundas divisões na organização, confrontada pelo enfraquecimento do multilateralismo e graves dificuldades financeiras. 5 mulheres e 3 homens disputam a sucessão do português António Guterres. O mandato de 5 anos do atual secretário-geral da ONU termina em 31 de dezembro. De Paris, Adriana Brandão, da Rádio França Internacional, em parceria com a agência Rádio.
3: 6:51.
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7: James Harden renovou com o Cleveland Cavaliers por mais 3 temporadas em um contrato de US$ 97 milhões, cerca de R$ 504 milhões. Aos 36 anos, o armador chegou ao Cavaliers em fevereiro, após ser trocado pelo Los Angeles Clippers, e agora poderá permanecer na equipe até os 40 anos. Com o novo vínculo, Harden ultrapassará a marca de US$ 500 milhões recebidos em salários durante a carreira, chegando a aproximadamente US$ 511 milhões. Ele se tornou o quarto jogador da história da NBA a atingir esse valor, atrás de LeBron James, Kevin Durant e Stephen Curry.
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7: Fred foi registrado no BID da CBF e está regularizado para estrear pelo Atlético Mineiro. O novo camisa 7 do Galo poderá entrar em campo contra o Internacional no sábado às 18h30, no Beira-Rio, pelo Campeonato Brasileiro. Apesar da liberação, a presença do atacante na partida ainda é dúvida. Fred, de 33 anos, passou por exames médicos nesta quinta e ainda não treinou com o elenco, com a expectativa de realizar a primeira atividade nesta sexta-feira. Caso não faça sua estreia contra o Inter, ele poderá ter a primeira oportunidade no clássico diante do Cruzeiro, pela Copa do Brasil.
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7: O Flamengo venceu o Cruzeiro por 2-1 no Maracanã e garantiu vaga nas quartas de final da Libertadores. Arrascaeta abriu o placar para o rubro-negro. Lucas Romero empatou para os mineiros, mas Samuel Lino marcou o gol da classificação. Com o resultado, o Flamengo avançou com o placar agregado de 3-2, depois do empate por 1-1 no jogo de ida. O time carioca agora aguarda a definição do confronto entre Independente Del Valle e Tolima para conhecer seu adversário nas quartas de final.
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7: O Palmeiras venceu o Cerro Porteño por 1-0 em Assunção e garantiu a classificação para as quartas de final da Libertadores. Gustavo Gomes marcou o único gol da partida aos 41 minutos do primeiro tempo, de cabeça, após cobrança de escanteio de Arias. O Verdão precisou suportar a pressão do time paraguaio, especialmente diante de mais de 40 mil torcedores no estádio Nueva Oia, mas conseguiu segurar o resultado até o fim. Com a vitória, o Palmeiras avançou pela 14ª vez às quartas de final da Libertadores e encerrou uma sequência de 4 partidas sem vencer.
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7: O Internacional anunciou a contratação do atacante paraguaio Antônio Sanabria. O centroavante assinou contrato com o clube gaúcho até o fim de 2029 e chega para reforçar o setor ofensivo na sequência do Campeonato Brasileiro e da Copa do Brasil. A negociação foi feita sem que o Inter precisasse pagar pela aquisição dos direitos econômicos. Inicialmente, o clube terá 50% dos direitos de Sanabria, enquanto a Cremonese ficará com a outra metade. Mas a participação colorada poderá aumentar gradualmente até 70%. O atacante, que disputou a última Copa do Mundo pelo Paraguai, marcou um gol e deu uma assistência em 25 jogos na última temporada.
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8: Nesta quarta-feira, os candidatos a presidente da República intensificaram ações de campanha para apresentar suas propostas de governo. Augusto Cury, do Avante, promoveu debate digital no Instagram sobre saúde mental. Também pelas redes sociais, o candidato afirmou que pretende governar para solucionar problemas como o alto custo de vida do brasileiro, a criminalidade e o feminicídio. Em João Pessoa, capital da Paraíba, Renan Santos, do Missão, abordou questões ligadas ao tráfico de drogas e domínio territorial de organizações criminosas. Em vídeo, apareceu em uma retroescavadeira, retirando o que seria uma possível barricada atribuída a uma facção criminosa. Ronaldo Caiado, do PSD, defendeu a renovação do SUS, levando em conta o envelhecimento da população brasileira. Caiado falou sobre seu plano de governo para a saúde durante o 34º Congresso das Santas Casas e Hospitais Filantrópicos em Brasília. Participou ainda do 11º Fórum CNT de Debates, edição Presidenciáveis, onde destacou a capacidade nacional de realizar pesquisa e soluções na área da indústria. O encontro também ocorreu em Brasília. Hertz Dias, do PSTU, participou de uma Assembleia dos Trabalhadores da Educação Municipal de Juiz de Fora, em Minas Gerais. No evento, criticou a crescente influência de grupos empresariais sobre a educação brasileira. O candidato defendeu a revogação da Base Nacional Comum Curricular e do novo ensino médio, por avaliar que não atendem às necessidades dos trabalhadores da educação nem dos estudantes. Romeu Zema, do Novo, visitou uma feira livre em Guaianazes, na zona leste de São Paulo, para conversar com comerciantes e consumidores sobre a inflação dos alimentos. Em entrevista à Rádio Itapuã FM de Salvador, Wilson Grassi, do Democrata, defendeu a criação de programa voltado à aplicação de Botox, toxina botulínica, pelo sistema público de saúde. Segundo ele, a medida não teria como foco o tratamento de rugas, mas da autoestima de mulheres. A iniciativa contaria com recursos do Fundo de Financiamento de Campanha e da redução de carga tributária sobre cosméticos. Edmilson Costa, do PCB, concedeu entrevista ao jornal Folha de São Paulo. Pablo Marçal, do PRTB, disse em entrevista à emissora Massa FM que seu plano de governo prevê currículo de esportes, educação financeira e inteligência emocional para estudantes da rede pública, bem como a criação de centros olímpicos. Na pauta da segurança, defendeu o armamento da população para defesa pessoal. Clariana Barão, do Democracia Cristã, Flávio Bolsonaro, do PL, e Rui Costa Pimenta, do PCO, gravaram material de campanha. Lula, do PT, e Samara Martins, do Partido Unidade Popular, não tiveram compromissos de campanha nesta quarta-feira.
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9: A Latam identificou um vazamento de dados pessoais de clientes de seu programa de fidelidade no final do mês passado. A companhia aérea confirmou que notificou a Agência Nacional de Proteção de Dados e os clientes potencialmente afetados. Segundo a Latam, a medida foi tomada em conformidade com a Lei Geral de Proteção de Dados. A LGPD diz que a notificação deve ter a descrição dos dados afetados, as informações sobre as pessoas envolvidas, as medidas de segurança que foram utilizadas, os riscos da falha e quais providências para conter e mitigar o prejuízo. De acordo com o comunicado para a imprensa, medidas de contenção e segurança digital foram adotadas logo após a identificação do problema. A empresa não deu um número exato de clientes afetados, nem quais dados teriam sido vazados, mas disse que a situação envolveu uma parcela limitada de membros de seu programa de fidelidade. O programa alvo dos vazamentos é considerado o maior da América do Sul em número de membros, mais de 50 milhões, e o oitavo em todo o mundo. Após o vazamento, a Latam declarou que mantém a avaliação e atualização dos sistemas de proteção para garantir a privacidade dos usuários. Após ser notificada, a Agência Nacional de Proteção de Dados deve analisar a gravidade do fato e exigir ou não que a empresa tome atitudes adicionais, como a ampla divulgação do vazamento ou adotar outras ações.
6: 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Esse foi mais uma edição do Repórter Brasil News. Obrigado pela sua companhia e até a próxima edição. 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
10: 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As notícias do governo federal que movimentaram o país no dia de hoje.
11: Olá, boa noite.
12: Boa noite para você que nos acompanha em todo o país.
11: Sexta-feira, 21 de agosto de 2026.
12: Vamos ao destaque do dia.
11: Dia D de vacinação.
12: Sábado é dia de levar crianças e adolescentes de até 15 anos aos postos de saúde.
11: Calendário nacional oferece 20 vacinas que protegem contra doenças como meningite, tuberculose e sarampo.
12: Agosto é mês para intensificar a imunização, como disse Éder Gatti, do Ministério da Saúde.
13: O objetivo é resgatar as pessoas que perderam a oportunidade de vacinação. Nesse momento, o Ministério da Saúde aumenta o abastecimento dos municípios e a gente estimula os municípios a também promoverem ações que intensifiquem a vacinação.
11: Mais de 3 milhões de pessoas não podem abrir conta em plataforma de aposta.
12: São beneficiários do programa, dos programas sociais ou de renegociação de dívidas. Raquel Mariano.
14: A medida tem como objetivo proteger recursos destinados à assistência social e à recuperação financeira das famílias.
11: Cidadão pode contar com atendimento presencial para acessar a conta gov.br.
12: Plataforma dá acesso a mais de 5 mil serviços públicos.
11: Vamos saber mais sobre o funcionamento da conta e níveis de segurança.
15: A conta do gov.br funciona como uma espécie de identidade. Ela é gratuita e pode ser feita por qualquer brasileiro.
12: Hoje, na apresentação da Voz do Brasil, Luciano Seixas e Mariana Jungmann.
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12: sábado é dia D de vacinação.
11: É hora de atualizar a caderneta e levar crianças e adolescentes menores de 15 anos às unidades básicas de saúde e pontos de imunização em todo o país.
12: A campanha segue até 1º de setembro, com a oferta de 20 vacinas do calendário nacional que protegem contra doenças graves, como meningites, tuberculose e cânceres associados ao HPV.
11: O ministro da Saúde, Alexandre Padilha, fala sobre a vacinação.
16: A campanha de atualização é exatamente porque tem muitas crianças que receberam a primeira, a segunda, mas não receberam a terceira dose de uma vacina que precisa de 3 doses ou não tomaram o reforço. Como cada vez mais a gente tem mais vacinas incorporadas no SUS, muitas vezes os pais têm até uma dificuldade de acompanhar o calendário. Por isso que eu sugiro aos pais entrarem no Meu SUS Digital, baixar a caderneta de vacina do seu filho no Meu SUS Digital, no celular, porque o próprio Meu SUS Digital manda

0: mensagem para o pai, para a mãe, quando tá para atualizar a vacina, quando tá para vencer aquela vacina, da importância dessa atualização.
1: Para saber mais sobre a campanha de vacinação que ocorre durante todo o mês de agosto, eu e Mariana Jungmann conversamos com Éder Gatti, diretor do Departamento do Programa Nacional de Imunizações. Vamos acompanhar.
2: Diretora Dergatti, seja bem-vindo à Voz do Brasil, um prazer falar com o senhor. O senhor pode começar dizendo pra gente quais são as vacinas e quais os grupos prioritários dessa campanha?
3: É um prazer estar aqui falando com vocês. O público-alvo são todas as crianças e adolescentes com menos de 15 anos de idade. Então, todas as vacinas que fazem parte da rotina de vacinação dessa faixa etária, ela faz parte, então, do escopo dessa multivacinação. Então, nós estamos falando aqui de vacinas contra poliomielite, sarampo, difteria, tétano, coqueluche, e também tem as vacinas de adolescente, como, por exemplo, HPV, e também as vacinas de meningite, as vacinas contra o pneumococo, ou seja, são várias vacinas. A gente está falando de cerca de 20 vacinas que vão estar disponíveis nos postos. São vacinas que já estão nos postos, elas já estão ali disponível para a população na rotina. Porém, a gente aproveita esse mês para intensificar. O objetivo é resgatar as pessoas que perderam a oportunidade de vacinação. Então, nesse momento, o Ministério da Saúde aumenta o abastecimento dos municípios para que tenha mais vacina nos postos, e a gente estimula os municípios a também promoverem ações que intensifiquem a vacinação. Como, por exemplo, o dia D, que está sendo chamado para o dia 22, que é um sábado, e também ações extramuro, ou seja, a sair da unidade de saúde para vacinar em ambiente público, ambiente de alta circulação de pessoas. Então, com isso, a gente espera melhorar ainda mais a cobertura vacinal.
2: Pois é, o senhor mencionou aí o dia D, né, que vai acontecer no dia 22 de agosto, a campanha vai até 1º de setembro, mas por que que é importante a gente ter um dia, assim, de mobilização, né? Por que que o dia D, todo ano o governo faz a campanha e tem sempre um dia D, por quê?
3: Olha, as pessoas, elas têm uma rotina muito intensa, né? Hoje em dia as famílias, tanto os pais quanto as mães, normalmente trabalham, muitas vezes não têm condições de levar seus filhos durante a semana nos postos. Então, a multivacinação é meio que para alertar os pais de que é importante pensar na vacinação e colocar a vacinação em dia. E o dia D, essa ação no sábado, ela serve para aumentar a oportunidade das famílias em colocar a vacinação dos filhos em dia. Então, o dia D tem essa importância. É um esforço a mais que a gente faz para ampliar o acesso e aumentar, consequentemente, a oportunidade das famílias em colocar a vacinação das crianças em dia.
2: E como é que fica, doutor Éder, depois de 1º de setembro? As vacinas vão seguir disponíveis na rede pública? Quem quiser, não tiver conseguido ir durante o período de campanha, é só chegar num posto de saúde e se vacinar?
3: As vacinas vão continuar lá. Então, durante a atividade corriqueira do posto, a pessoa pode procurar a unidade e colocar a sua vacinação em dia, mesmo depois ou antes da multivacinação. Esse é o mês de mobilização. É o momento em que a gente está resgatando aqueles que ficaram para trás, colocar em dia e aumentar a oportunidade da vacinação. Então, o mês é especial, ele é de intensificação, mas a vacinação já é uma rotina no SUS e as vacinas estão nos postos.
2: Doutora Dergatti, esse ano existe uma preocupação especial com o sarampo em 3 municípios de São Paulo, né? Que municípios são esses? O que está acontecendo por lá?
3: Olha, na verdade, a preocupação com o sarampo ela deve acontecer em todo o país. Hoje o sarampo, o sarampo é uma doença que ela é evitável por uma vacina que nós temos no nosso programa há muitas décadas. Porém, a gente está vendo um descontrole do sarampo no mundo. Só para olhar nas Américas, por exemplo, a gente tem países como Estados Unidos, Canadá, México, Guatemala, que estão com o sarampo sem controle, acontecendo milhares de casos. E agora aqui na América do Sul nós temos 2 países que têm causado muita preocupação, que é a Bolívia e o Peru. Então, o risco de internalização do sarampo, ele é real e é um risco que acontece em todo o Brasil. E eventualmente casos relacionados à importação podem entrar. Então a recomendação de sarampo é para todo o país. Todo brasileiro tem que ter 2 doses, pessoas de 1 ano até 29 anos, duas doses, pessoas de 30 a 59, pelo menos uma dose. E isso está disponível em todos os postos, a vacina está disponível em todos os postos do país e qualquer brasileiro pode procurar uma unidade de saúde. Os três municípios paulistas, que é o município de São Paulo, o município de São Bernardo do Campo e o município de Guarulhos, eles registraram casos de sarampo, um conjunto de casos relacionado à importação e que agora está tendo um trabalho muito intenso por parte do Ministério da Saúde e pelo Estado e pelos municípios envolvidos em conter esse sarampo. E nós estamos conseguindo e vamos conseguir acabar com essa circulação. Hoje, São Paulo, Guarulhos e São Bernardo do Campo está com uma recomendação irrestrita, ou seja, sem necessidade de verificação prévia se a pessoa foi vacinada ou não, de todas as pessoas de 6 meses até 59 anos, a vacina está ali sendo feita para toda a população, nessa faixa etária, nesses três municípios. Então, é importante que quem vive nesses municípios coloque a vacinação em dia, tome uma vacina contra o sarampo, mas as pessoas de outros municípios é importante verificar se tem pelo menos duas doses até 30, 29 anos ou uma dose de 30 a 59 anos. Para não deixar o sarampo voltar no Brasil.
2: Nem o sarampo, nem essas outras doenças, né, doutor Éder. Nem o sarampo, nem todas essas outras doenças que estão aí no calendário de vacinação, né?
3: É importante lembrar que as vacinas, as doenças que são protegidas com as nossas vacinas, embora muitas delas a gente não veja mais, como por exemplo a paralisia infantil, desde 1989 o Brasil não tem um caso de paralisia infantil. E entre outras doenças, são doenças que a gente não vê mais, só que elas ainda estão por aí. Tem países que ainda têm paralisia infantil. A gente, de vez em quando, a gente tem um caso ou outro de difteria no país. E embora a gente tenha controlado doenças como coqueluche e meningite, elas ainda acontecem, embora numa frequência menor do que nos anos 80, nos anos 90, ainda acontecem, mas numa incidência mais baixa. Se nós não nos vacinarmos, se nós pararmos com a vacinação, essas doenças retornam e retornam com força. E aí elas podem colocar a vida das pessoas em risco. Então é importante que as pessoas coloquem a sua vacinação em dia e lembrar que vacinar é uma forma de proteger o indivíduo, você vacinado, mas também proteger a sua família e quem convive com você, porque é uma forma de nós não deixarmos a doença entrar na comunidade, que é a proteção coletiva que as vacinas oferecem.
2: Muito bem, nós conversamos com Éder Gatti, diretor do Programa Nacional de Imunizações. Muito obrigada, doutor Éder, pela sua entrevista aqui à Voz do Brasil.
3: Obrigado pelo espaço. Tchau.
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1: Mais de 3 milhões de pessoas estão impedidas de realizar jogos de apostas online, as chamadas bets.
2: Todas elas recebem algum benefício social e isso proíbe a participação dessas pessoas nesses tipos de jogos.
5: Beneficiários do Bolsa Família, do BPC, o Benefício de Prestação Continuada, do FIES, o Fundo de Financiamento Estudantil, ou de programas de renegociação de dívidas, estão impedidos de abrir ou manter contas em casas de apostas online no Brasil, conhecidas como bets. Isso representa mais de 3 milhões de pessoas. Desde outubro de 2025, o SERPRO, empresa pública responsável por desenvolver a tecnologia da informação, criou a plataforma Módulo de Impedidos, que cruza automaticamente o CPF dos usuários com as bases de dados dos programas sociais. A consulta é feita em tempo real pelas plataformas de apostas, no momento do cadastro, e também no primeiro acesso diário de cada usuário. Assim que o impedimento é identificado em uma conta já existente, a casa de apostas tem até 3 dias para suspender e devolver todo o saldo ao titular. A medida tem como objetivo proteger recursos destinados à assistência social e à recuperação financeira das famílias. O bloqueio da conta em BET é feito exclusivamente pelo CPF e não gera nenhuma penalidade para o beneficiário. Raquel Mariano, para a Voz do Brasil.
1: Pretende ingressar ou já está matriculado em um curso de graduação, pode consultar se a instituição e o curso estão regulares junto ao Ministério da Educação.
2: A consulta é feita pelo EMEC, plataforma oficial que reúne informações sobre a educação superior no país.
1: O sistema permite verificar se o curso é autorizado, reconhecido e se a instituição está credenciada.
2: Também é possível conferir a modalidade de ensino, o número de vagas autorizado e o curso e se o curso está habilitado a funcionar no endereço informado.
1: O diretor de Política Regulatória da Secretaria de Regulação e Supervisão da Educação Superior, Rafael Furtado, reforça a importância de verificar a situação do curso antes de fazer a matrícula.
6: É importante que o cidadão e a cidadã busque a informação de se o curso existe, se a instituição está no cadastro, se ele está regular, se ele tem alguma marcação de supervisão e especialmente também se o curso é reconhecido. Porque o curso precisa ser reconhecido para poder emitir diploma. E o segundo tipo de informação importante que o cidadão deve buscar é a informação relacionada à qualidade do curso. O Ministério da Educação, pelo INEP, divulga conceitos e indicadores de cursos e instituições. E os conceitos acima de 3, 4 e 5 são considerados satisfatórios.
2: Para fazer a consulta, acesse emec.mec.gov.br, selecione consulta avançada e escolha a opção de busca por instituição ou curso.
1: Criar uma senha ou mesmo recuperar o acesso da conta gov.br ainda causa dúvidas para muita gente.
2: Para quem precisa de apoio, o balcão do gov.br oferece atendimento presencial para serviços relacionados à conta.
1: Os balcões de atendimento estão disponíveis em 24 estados para orientar na criação, recuperação e segurança da sua conta.
7: Acesso a documentos, consultas de benefícios, declarações fiscais e utilidades por meio de um único login com CPF e senha é o que oferece a conta GovBR. São mais de 5 mil serviços públicos disponíveis, mas muita gente ainda tem dúvidas sobre como utilizá-los. Cidadãos que precisam de apoio com a conta, especialmente aqueles com dificuldades com o uso de tecnologia, como idosos, pessoas sem acesso à internet ou com baixa alfabetização digital, podem contar com um atendimento presencial no balcão GovBR. São 292 unidades disponíveis em 24 estados. No balcão, é possível receber orientação para entender o funcionamento da conta GovBR, além de criar ou recuperar a conta de forma segura, como explica o diretor do Departamento de Identidade Digital, Hudson Mesquita.
8: Onde o atendente vai auxiliar o cidadão a criar a sua conta, recuperar uma senha, fazer uma avaliação biométrica, a entender as camadas de segurança da plataforma, sempre visando que o cidadão tenha o máximo de autonomia no uso dos serviços digitais.
7: E para encontrar a unidade mais próxima, basta acessar gov.br/presencial, selecionar o estado e depois o município. A ferramenta apresenta os endereços disponíveis. Mais informações sobre a conta e os serviços de atendimento estão nos endereços gov.br/conta e gov.br/atendimento. Reportagem Thaís de Araújo.
2: Pois é, a conta gov.br facilita o acesso a diversos serviços públicos pela internet e funciona como uma identidade digital do cidadão.
1: Gratuita e disponível para todos os brasileiros, ela permite consultar documentos e informações, acessar serviços do INSS e da saúde, além de assinar documentos digitalmente.
2: Para garantir mais segurança, a conta possui diferentes níveis de acesso, que podem ser ampliados pelo próprio aplicativo.
9: A conta do gov.br funciona como uma espécie de identidade. Ela comprova com segurança nos meios digitais que você é você. A conta é gratuita e pode ser feita por qualquer brasileiro. Ela pode ser usada para diversos serviços públicos, como acessar a declaração pré-preenchida do imposto de renda, os dados da aposentadoria no INSS e a carteira de trabalho digital. Quem se inscreve para o Enem, Sisu, FIES e ProUni também precisa usar a conta. conta. Também é possível realizar a prova de vida digital utilizando o reconhecimento facial no aplicativo gov.br. Na área da saúde, a conta dá acesso a informações como vacinas, exames e medicamentos no Conect SUS. Marilda Castro é doula e utiliza o gov.br para assinar documentos digitais com assinatura eletrônica avançada.
10: Eu uso para assinar os documentos, todos os documentos que assino, né? E também, aí eu comecei a assinar os certificados a partir do momento que encaminharam, né? Todos os dados do imposto de renda, eu também baixo meu imposto de renda por lá. Eu vi que é bem mais prático.
9: A conta gov.br tem 3 níveis de segurança e acesso: ouro, prata e bronze. O nível mais completo é o ouro. Se sua conta for bronze ou prata, você pode subir para o nível mais alto. Na parte de cima do aplicativo gov.br tem o botão ver nível. Quando você clicar nesse botão, vai aparecer o nível da sua conta e a opção aumentar nível da conta. Hudson Mesquita é diretor do Departamento de Identidade Digital do Ministério da Gestão e da Inovação em Serviços Públicos. Ele explica como aumentar o nível da conta gov.br.
11: Uma conta mais simples, onde são validados alguns dados cadastrais do cidadão, que a gente chama de conta bronze, já dá acesso à maior parte dos serviços públicos, mas se ela precisa acessar um serviço que envolva dados um pouco mais sensíveis, ela precisa ter no mínimo ali uma conta de nível prata. Para esse nível de conta, o cidadão precisa fazer algumas validações a mais. Então, ou acessar com alguma das instituições financeiras que são integradas com o gov.br, ele vai acessar com o mesmo dado da conta bancária dele. Vai entrar lá com a agência, com a conta, só que ele vai acessar lá no ambiente do banco e o banco é quem informa o gov.br. E aí o gov.br dá acesso a novos serviços. Né? E aí tem o nível ouro, que é o nível mais seguro de acesso, onde é necessário ele realizar uma validação biométrica.
9: Mas se o cidadão perder o acesso da conta porque esqueceu da senha, neste caso, ele deve clicar em esqueci minha senha e recuperar a conta, como explica Hudson Mesquita, do Ministério da Gestão.
11: Se ela esquecer a senha, a forma de recuperação da senha é a mesma, são os mesmos fluxos que ela utilizou para criar a conta. Então ela pode fazer uma validação facial e criar uma nova senha, ela pode usar o acesso com os bancos só para criar a nova senha, ou ela pode solicitar um código que é enviado por e-mail ou telefone, né, de acordo com o dado que está cadastrado na conta dela. Se vai um código único para o e-mail ou via SMS, ela informa esse código e altera a senha do gov.br.
9: Para criar uma conta ou ter mais informações, você pode acessar na internet a página gov.br ou criar sua conta pelo aplicativo no celular. Reportagem Márcia Fernandes.
1: Neste sábado, 22 de agosto, é comemorado o Dia do Folclore.
2: E para celebrar a cultura brasileira, a gente vai conhecer no nosso quadro A Voz pelo Brasil uma das manifestações mais tradicionais do Maranhão, o Bumba Meu Boi.
1: Patrimônio imaterial do Brasil, a brincadeira movimenta o turismo com uma mistura de música, dança e religiosidade pelas ruas e praças de São Luís.
2: Quem vai contar essa história pra gente é Karine Melo, em reportagem que contou com a produção de Raquel Mariano.
12: A Voz pelo Brasil. A história começa com pai Francisco e mãe Catirina. Grávida, Catirina sente o desejo de comer a língua de um boi. Francisco, para atender a companheira, escolhe justamente o animal mais bonito e querido da fazenda, onde trabalha e mata o boi. Quando o fazendeiro descobre o que aconteceu, fica desesperado. Francisco e o patrão recorrem a um pajé. E o milagre acontece. O boi volta à vida. E é para celebrar essa ressurreição que começa a festa. Mas a tradição vai muito além da lenda. Ao longo do tempo, ganhou novos personagens, músicas, ritmos e diferentes maneiras de brincar. São chamados sotaques: matraca, zabumba, orquestra, baixada e costa de mão. Cada um tem sua própria identidade e todos têm a mesma capacidade de fazer uma comunidade inteira se reunir em torno do boi. E é justamente essa diversidade que espalha o Bumba Meu Boi por São Luís. A brincadeira ocupa praças, bairros, terreiros e os chamados barracões, onde os grupos ensaiam, fazem as indumentárias e preparam as apresentações. E antes de ganhar as ruas, o boi passa por um momento especial, o batizado, uma bênção para pedir proteção e abrir oficialmente a temporada. ensaios começam meses antes do São João. Depois vem os arraiás, festivais e encontros de grupos que transformam São Luís em um grande palco. Hoje as redes sociais ajudam o turista a descobrir onde cada grupo vai se apresentar e acompanhar uma programação que se espalha por diferentes bairros. A festa movimenta a cidade por semanas e também mexe com a economia. Hotéis, bares, restaurantes, comércio, todo mundo entra no ritmo do boi, como explica a presidente do Boi da Floresta, Nadir Cruz.
13: É uma festa grandiosa, porque as pessoas vêm, alguns para conhecer, outros para revisitar, né? Para acompanhar. A quantidade de pesquisadores, de fotógrafos, de pessoas querendo ver pela primeira vez tem aumentado a cada ano. A gente percebe, por exemplo, quando chega de maio, junho, julho, até agosto, setembro, a hotelaria do Maranhão é superlotada.
12: Talvez por isso o Bumba Meu Boi seja tão difícil de explicar para quem vê de fora, porque ele não é apenas espetáculo, é memória, pertencimento e fé que passa de geração em geração, como explica Leila Naiva, presidente do Boi de Axixá.
14: Desde pequenininha eu vou aqui no boi, com meu pai. Aí vim com ele, aprendi a bordar, tem foto antiga minha sentada no chão bordando, junto com as outras bordadeiras.
12: O ciclo termina com a morte do boi e, segundo Zé Inaldo, presidente do Boi Bumbá Maioba, a cada ano com mais reconhecimento do público.
15: E essa festa de encerramento, ela tem assim também, né, por parte do público, uma adesão muito grande. E esse ano, diga-se de passagem, foi recorde de público na nossa festa, onde ficamos extremamente muito felizes e agradecidos a Deus por ter esse reconhecimento da sociedade.
12: No Maranhão, o boi morre para nascer de novo no ano seguinte. E quando a nova temporada começa, a história de pai Francisco, mãe Catirina e daquele boi que voltou à vida também renasce. Reportagem

0: as notícias do governo federal.
1: E agora com as notícias do Poder Judiciário e do Congresso Nacional. Boa noite, um bom fim de semana.
0: A gente volta na segunda-feira. Até lá. Boa noite.
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3: Você vai ouvir agora notícias do Poder Judiciário.
4: Supremo determina que a Polícia Federal amplie a investigação sobre vazamento de informações sigilosas.
5: STJ fixa tese sobre remissão de pena por aprovação no Enem e no Enseja.
4: TSE vai criar sala para acompanhar questões climáticas que podem comprometer as eleições de 2026.
5: Boa noite, eu sou o Arthur
4: Filho. E eu sou Walter Lima.
5: O Supremo Tribunal Federal determinou que a Polícia Federal amplie a investigação sobre o vazamento de informações sigilosas relacionadas à operação Sem Desconto.
4: A decisão é do ministro André Mendonça, relator do caso no STF. Marcela Luiza.
6: A decisão foi tomada após um pedido apresentado por Fábio Luiz Lula da Silva, o Lulinha, que comunicou ao Supremo a divulgação pela imprensa de informações que, segundo ele, teriam origem em procedimentos protegidos por sigilo. Na decisão, o ministro André Mendonça cita reportagens publicadas recentemente que teriam reproduzido trechos de mensagens, documentos e informações de investigações sigilosas. Mendonça determinou que esses novos fatos sejam incluídos no inquérito policial que já apura a origem dos vazamentos. Segundo o ministro, a investigação deve buscar identificar quem tinha o dever de preservar o sigilo e eventualmente violou essa obrigação.
5: A aprovação no Enem, Exame Nacional do Ensino Médio, e no Enseja, Exame Nacional para Certificação de Competências de Jovens e Adultos, pode ser usada para a redução da pena.
4: Para o STJ, a chamada remissão é possível mesmo que o preso já tenha concluído o nível de ensino avaliado nesses exames antes de iniciar o cumprimento da condenação. Fátima Uchoa.
7: Pelo rito dos repetitivos, a terceira sessão do STJ também definiu que a remissão não pode ser concedida novamente quando a aprovação em algum desses exames já tiver sido usada para reduzir a pena, pois isso seria dupla concessão do benefício pelo mesmo fato. Segundo o relator ministro Reinaldo Soares da Fonseca, a aprovação no Enem e no Enseja exige estudo por iniciativa própria e é um fato diferente da simples obtenção do certificado de conclusão. Como o julgamento ocorreu pelo rito dos repetitivos, todos os juízes e tribunais devem seguir as teses fixadas pelo STJ.
5: A segunda turma do TST manteve a responsabilidade subsidiária do município de Cubatão, em São Paulo, pelo pagamento do FGTS de uma técnica de radiologia terceirizada.
4: Para os ministros, ficou comprovada a culpa do órgão público por não fiscalizar o contrato de prestação de serviços. Mila Amaral.
8: A mulher trabalhou 13 anos no hospital municipal e ficou sem receber após o fim do contrato com a gestora do hospital. O município até assinou um acordo com o Ministério Público para pagar as verbas rescisórias, mas não cumpriu o compromisso. A segunda turma do TST entendeu que não foi uma culpa automática, ficou provado que a prefeitura não fiscalizou o contrato e ainda descumpriu o acordo. Se a empresa não pagar, quem paga é o município em caso de falha de fiscalização.
5: Tribunal Superior Eleitoral vai criar sala para acompanhar questões climáticas que podem comprometer as eleições de outubro.
4: A sala tem o objetivo de monitorar riscos climáticos e garantir a segurança e continuação do processo eleitoral diante de eventos meteorológicos e hidrológicos extremos. Guilherme Firmino.
9: A Sala Nacional de Situação Climática tem o objetivo de mapear zonas críticas e identificar sessões eleitorais em municípios vulneráveis. O acompanhamento acontecerá diariamente e de forma ininterrupta a partir de 24 horas antes de cada turno. A sala contará com representantes do tribunal e de órgãos especializados, que vão poder determinar rotas emergenciais de transporte, reforço dos sistemas de comunicação e orientação em situações de emergência. Locais de votação também vão poder ser alterados em zonas de desastres. Essas decisões vão seguir a orientação da legislação eleitoral.
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5: A você, uma boa noite.
4: E um bom fim de semana.
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1: Eu sou Paula Groba.
2: E eu sou Ricardo Nakaoka.
1: E estes são os destaques de hoje do Jornal do Senado, que começa agora.
2: Fim da escala 6x1 e PEC da Segurança Pública chegam à comissão do Senado.
1: Motoristas sob efeito de álcool ou drogas podem ter prisão preventiva.
2: Segurança de implantes médicos para mulheres é tema de debate no Senado.
1: Boa noite.
2: Boa noite.
1: Beber e dirigir podem ter consequências ainda mais graves. Uma proposta pronta para votação na Comissão de Constituição e Justiça permite a prisão preventiva de motoristas flagrados sob efeito de álcool ou drogas que provocarem acidentes graves com mortos ou feridos.
2: O texto também aumenta as penas para casos de homicídio culposo e lesão corporal grave causados por motoristas que dirigem após o consumo dessas substâncias. A ideia é endurecer a resposta da justiça diante de acidentes que poderiam ser evitados. A reportagem é de Bruno Lourenço.
3: O homicídio culposo no trânsito, agravado pelo consumo de álcool ou outras drogas, pode ter a pena aumentada de 5 a 8 anos para 6 a 10 anos de reclusão. E a punição para lesão corporal grave ou gravíssima, agravada pelo consumo de álcool ou outras drogas, seria de reclusão de 3 a 6 anos, em vez dos atuais 2 a 5 anos. É o que diz projeto de lei em análise na Comissão de Constituição e Justiça. A proposta também muda o Código de Processo Penal para admitir a prisão preventiva nesses casos. O senador Marcos Duval, do Avante do Espírito Santo, destacou que a privação de liberdade é fundamental para conscientizar o motorista infrator e evitar a repetição da conduta ao volante.
4: Queremos que referidos autores passem ao menos um período mínimo na prisão, como um preso comum, ainda que no regime semiaberto ou aberto. A prisão tem um evidente potencial dissuasório e não vemos por que não utilizar quando necessário.
3: O texto, que pode ser votado na CCJ, ainda admite a prisão preventiva em casos de homicídio ou lesão corporal grave causados em virtude de rachas ou de exibição de perícia em manobra de veículo.
1: E uma decisão do Supremo Tribunal Federal ampliou a proteção garantida pela Lei Maria da Penha. As medidas protetivas, antes associadas principalmente ao contexto doméstico e familiar, agora também podem ser aplicadas em outras situações de violência contra a mulher.
2: No Senado, projetos buscam reforçar e tornar mais efetiva essa proteção, com propostas que vão da concessão de medidas por delegados à criação de sistemas de alerta para avisar a vítima sobre a aproximação do agressor. Repórter Marcela Cunha.
5: As medidas protetivas de urgência da Lei Maria da Penha podem ser aplicadas mesmo sem vínculo doméstico, familiar ou afetivo entre vítima e agressor. Esse é o novo entendimento do Supremo Tribunal Federal, baseado num caso de ameaças de um vizinho à vítima, que teve a proteção negada em Minas Gerais. A Lei Maria da Penha também vem passando por mudanças no Congresso. Neste ano, uma proposta aprovada pelo Senado e já transformada em lei tornou o monitoramento eletrônico do agressor uma medida protetiva autônoma. A senadora Damares Alves, do Republicanos do Distrito Federal, afirma que os mecanismos existentes ainda não são suficientes para conter a violência.
6: Nós temos mecanismo de defesa, proteção, e nós não estamos dando conta. O que está acontecendo? Nós vamos ter que parar tudo, gente. E a gente vai ter que rever a violência contra a mulher no Brasil.
5: Entre os projetos ainda em análise no Senado, um amplia a possibilidade de delegados concederem medidas protetivas emergenciais, como o afastamento e a proibição de contato com a vítima. Outro cria um perímetro eletrônico com alertas quando o agressor monitorado se aproximar da área de proteção da mulher.
1: O presidente do Senado, Davi Alcolumbre, encaminhou hoje à Comissão de Constituição e Justiça duas propostas de emenda à Constituição consideradas prioritárias na pauta do Senado. Uma delas trata do fim da escala de trabalho 6x1 e prevê a redução gradual da jornada semanal para 40 horas com 2 dias de descanso remunerado. O relator na CCJ será o senador Omar Aziz, do MDB do Amazonas.
2: A outra é a PEC da Segurança Pública, que terá como relator o senador Rogério Carvalho. A PEC, já aprovada na Câmara dos Deputados, reorganiza o sistema de segurança pública no país. A proposta redefine as fontes de financiamento do setor, incluindo a destinação de parte da arrecadação das apostas esportivas aos fundos nacionais de segurança pública e do sistema penitenciário. As duas propostas agora serão analisadas pela comissão.
1: Um dispositivo médico implantado no corpo para evitar a gravidez pode trazer consequências que vão muito além do efeito desejado. No Senado, um debate chamou a atenção para os riscos e os efeitos adversos relacionados a dispositivos destinados à saúde da mulher, com destaque para o contraceptivo permanente Exur.
2: A Comissão de Direitos Humanos discutiu a segurança desses implantes, a fiscalização sanitária e a importância do consentimento informado das pacientes. Também foi debatida a necessidade de acompanhamento e assistência às mulheres que sofreram possíveis complicações. A reportagem é de Yasmin Rodrigues.
0: A Comissão de Direitos Humanos e Legislação Participativa do Senado discutiu a segurança de dispositivos médicos implantáveis destinados à saúde da mulher, com atenção especial aos impactos relatados por mulheres que utilizaram o sistema contraceptivo permanente Exur. Representando mulheres que passaram pelo procedimento, a presidente da Associação de Mulheres Vítimas do Exur Brasil, Kelly Patrícia da Luz, levou à audiência a perspectiva das pacientes ao buscarem auxílio.
7: Porque quando buscávamos atendimento dentro do HMIB, que foi o único hospital aqui em Brasília que fez a implantação do dispositivo, éramos chamadas por nomes pejorativos por aqueles que deveriam nos amparar e dar assistência.
0: Entre os problemas associados ao Exur mencionados na pauta da audiência estavam relatos de dores crônicas, perfurações de órgãos, migração do material e reações alérgicas. A senadora Damares, do Republicanos do Distrito Federal, questionou a Anvisa sobre o monitoramento do Exur pós-comercialização. Em resposta, Daniel Roberto Corade, gerente-geral de monitoramento de produtos sujeitos à vigilância sanitária da Anvisa, explicou que o acompanhamento é responsabilidade das empresas.
1: Jovens de todo o Brasil ocuparam o plenário do Senado e tiveram a missão de pensar e votar propostas para o país. A experiência terminou com a aprovação de projetos que tratam de temas que fazem parte do cotidiano das novas gerações.
2: Entre as propostas aprovadas pelos jovens senadores de 2026 estão medidas de prevenção à violência contra a mulher, apoio a estudantes e imigrantes e ações para ampliar o letramento digital. Repórter Lana Dias.
8: Uma das propostas aprovadas prevê material adaptado para estudantes imigrantes e protocolos de combate a episódios de xenofobia, que é a discriminação contra pessoas de outros estados, regiões ou países. Outro texto integra a atuação dos setores de educação, segurança pública e tecnologia no combate à violência contra a mulher. A jovem senadora Maria Eduarda Santos de Arruda, de Mato Grosso, saudou a aprovação e destacou a presença feminina nesta edição.

0: edição de Paula Groba e trabalhos técnicos de João Lira, o Jornal do Senado fica por aqui. Acompanhe agora as notícias da Câmara dos Deputados e do Tribunal de Contas da União. Boa noite.
1: Boa noite e um bom fim de semana.
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3: O Tribunal de Contas da União acompanha o pagamento de benefícios previdenciários pelo Instituto Nacional do Seguro Social, o INSS. A fiscalização analisou dois problemas: a demora para conceder benefícios e o indeferimento de pedidos que atendem aos requisitos. Em 2 anos, foram registradas mais de 22 milhões de solicitações. O TCU reconheceu avanços no acompanhamento da fila. Entre as medidas estão o programa Acelera INSS e novas ações para monitorar os pedidos. Mas a auditoria também identificou que há problemas estruturais. O trabalho apontou dificuldades em tecnologia, automação e capacidade de análise. Para o tribunal, isso faz com que o INSS ainda dependa de programas temporários para reduzir a fila de análise. O tema continuará sendo acompanhado. Saiba mais em tcu.gov.br.
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4: Presidente Hugo Mota defende a soberania do Brasil no setor de saúde.
5: Câmara aprova uso de consórcio público na compra de alimento escolar.
4: Projeto promove ações de atenção à saúde de alunos da educação básica.
5: Comissão aprova a proposta que proíbe taxa mínima de consumo de água.
4: Boa noite. A Câmara analisa projeto de lei que proíbe a cobrança da taxa mínima de consumo de água. O texto avançou na Câmara, como informa a repórter Maria Neves.
6: A Comissão de Desenvolvimento Urbano da Câmara dos Deputados aprovou o projeto que proíbe a cobrança de tarifa mínima de consumo pelas concessionárias de serviços de água e esgoto. O texto aprovado, apresentado pelo relator, deputado Ícaro de Valmir, do Republicanos de Sergipe, estabelece uma nova diretriz nacional para a estrutura tarifária dos serviços de abastecimento de água e de esgotamento sanitário. Pelo projeto, a conta será composta por uma parcela fixa e outra variável. A parcela variável deverá ser calculada exclusivamente em função do volume de água efetivamente gasto pelo consumidor. Já a parte fixa será determinada em função de gastos das empresas, como manutenção da infraestrutura e expansão dos serviços. Ao apresentar o projeto, o deputado Tiago de Joaldo, do Republicano de Sergipe, explicou que atualmente as empresas impõem ao consumidor o pagamento de uma tarifa mínima por consumo equivalente a 10 metros cúbicos por mês. Na opinião de Ícaro de Valmir, a mudança vai promover justiça tarifária para os consumidores.
7: Você consumindo 1.000 metros, você vai cobrado pelos 1.000 metros. Você consumindo 5.000 metros, vai ser apenas cobrado pelos 5.000 metros cúbicos de água. Claro que ainda irá existir uma tarifa mínima, que é uma tarifa muito justa, que é uma tarifa praticamente, vamos dizer aí, que de 10 reais, 15 reais, que irá ser cobrada apenas para poder ser levada essa água ou para o tratamento em si de toda a rede de distribuição de água.
6: O projeto original do deputado Tiago de Joaldo proibia todo tipo de cobrança mínima para que o consumidor pagasse somente pela água que gastou. O relator, no entanto, considerou necessário prever uma taxa fixa para manutenção da rede. Na opinião de Ícaro de Valmir, se a lei apenas proibisse toda a cobrança mínima, poderia criar insegurança regulatória, afetar o equilíbrio econômico de contratos em vigor e transferir custos de forma desordenada para as faixas variáveis de consumo. Pela proposta em análise, os contratos do setor de água e esgoto assinados depois da entrada da nova lei em vigor devem levar em consideração a nova estrutura tarifária. Os contratos vigentes terão de ser adaptados em até 24 meses após a publicação da lei. A proposta, que estabelece uma nova estrutura tarifária para as contas de água, ainda será analisada pelas comissões de Finanças e Tributação e de Constituição e Justiça. Da Rádio Câmara de Brasília, Maria Neves.
2: Desenvolvimento Regional.

0: Charles Fernandes, do PSD da Bahia, destaca a importância do projeto de irrigação do Vale do Uiú, afirmando que a iniciativa é estratégica para impulsionar o desenvolvimento da região. Ele acredita que o empreendimento vai ampliar a produção agrícola e fortalecer a geração de emprego e renda.
1: O deputado diz ainda que o projeto pode transformar o Vale do Uiú em um importante polo de produção agrícola da Bahia e do país. De acordo com Charles Fernandes, a iniciativa responde à crescente demanda global por alimentos e fortalece o agronegócio regional.
2: Por quê? Não há uma outra fábrica de geração de emprego e renda para aquela região da Bahia que não seja o projeto de irrigação do Vale do Uiú. Esse projeto, ele vai gerar 50 mil empregos diretos e terá um rendimento de mais de R$1,5 bilhão de reais por ano em produção. Haja vista que o mundo precisa de alimento. E o Brasil é esse celeiro de produção.
3: Transportes.
0: Carlos Chiodini, do MDB de Santa Catarina, propõe dar o nome de viaduto Casimiro Klosowski à estrutura localizada no quilômetro 43 da BR-280, em Guaramirim. Ele explica que a iniciativa visa homenagear um morador local que atuou na busca por melhorias para a comunidade.
1: Segundo Carlos Chiodini, Casimiro Klosowski foi um dos principais defensores da construção do viaduto que trouxe mais segurança para quem trafega pela rodovia. A proposta também destaca um abaixo-assinado de moradores que pediam que o nome de Casimiro fosse dado à estrutura.
3: Educação.
0: A Câmara aprovou o uso de consórcios públicos na compra de alimentos escolares. A repórter Paula Bittar acompanhou a votação.
4: A Comissão de Constituição e Justiça da Câmara aprovou uma proposta que permite a estados e municípios comprar alimentos para a rede de ensino por meio de consórcios públicos com verbas repassadas pelo Programa Nacional de Alimentação Escolar. A medida facilita a atuação de pequenos municípios que poderão unir esforços para aumentar a eficiência nas compras e reduzir custos. Os consórcios públicos estão previstos em lei e funcionam como associações entre entes federativos com o objetivo de promover ganhos de escala, economia e maior poder de negociação. O autor da proposta, deputado Tiago de Joaldo, do Republicanos de Sergipe, disse que o objetivo é preencher uma lacuna, já que hoje os municípios não podem utilizar recursos federais nesses consórcios para a merenda.
5: Se no caso da merenda escolar, a compra que esse consórcio faz é apenas a partir de recursos próprios dos municípios. Eles não têm uma autorização legal para usar o recurso do Programa Nacional de Alimentação Escolar, o PNAE, para também fazer compras consorciadas. Então, a compra de merenda escolar por consórcio já é uma realidade. Municípios do Brasil inteiro fazem isso como medida de economia, porque você dá escala para a compra, você consegue comprar um volume maior, porque a compra não é apenas para um município, mas para um conjunto de municípios consorciados, e aí os fornecedores conseguem ter um preço melhor, consequentemente barateia para os municípios, permite que os municípios comprem em maior quantidade e também com melhor qualidade.
4: Segundo o texto aprovado, as aquisições por meio de consórcios públicos não afastam a obrigatoriedade de cumprimento do percentual mínimo de aquisição de gêneros alimentícios vindos da agricultura familiar. Esse mínimo deverá ser aferido e observado individualmente em relação a cada ente federativo participante do consórcio. De acordo com a legislação, do total dos recursos financeiros repassados pelo Fundo Nacional de Desenvolvimento da Educação no âmbito do Programa de Alimentação Escolar, no mínimo 45% deverão ser utilizados na aquisição de gêneros alimentícios diretamente da agricultura familiar e do empreendedor familiar rural ou de suas organizações. A prioridade deve ser dada aos assentamentos da reforma agrária, às comunidades tradicionais indígenas, às comunidades quilombolas e aos grupos formais e informais de mulheres. A proposta que permite a compra de alimentos para a rede de ensino por meio de consórcios públicos com verbas repassadas pelo Programa Nacional de Alimentação Escolar já pode seguir ao Senado, a menos que haja recurso para votação antes pelo plenário da Câmara. Da Rádio Câmara, de Brasília, Paula Bittar.
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1: Economia. Fábio Macedo, do Podemos do Maranhão, propõe dobrar de 35 mil para R$70 mil o valor isento de imposto de renda sobre o ganho obtido com a comercialização de bens. Ele explica que o projeto alcança, por exemplo, a venda de veículos usados.
2: Para impedir que o novo teto de R$70 mil perca valor com o passar dos anos, o texto determina reajuste anual pelo IGPM, índice que mede a variação de preços. Fábio Macedo argumenta que o limite atual não é corrigido desde 2005, o que aumenta a tributação por causa da inflação.
1: Júlio César, do PSD do Piauí, quer ampliar os mecanismos de regularização de dívidas tributárias e não tributárias com a União. Ele apresentou projeto que permite desconto sobre multas, juros e encargos e amplia, em casos específicos, o prazo de pagamento para até 240 meses.
2: De acordo com Júlio César, a proposta estabelece condições diferenciadas conforme a capacidade de pagamento do devedor, incluindo pessoas físicas, MEIs e pequenas empresas. O texto ainda prevê a suspensão das cobranças enquanto o pedido de transação estiver em análise.
1: Rodrigo de Castro, do União de Minas Gerais, defende a aprovação de projeto que muda a forma de financiamento da conta de desenvolvimento energético, usada para bancar benefícios do setor elétrico. Hoje, parte dos recursos é arrecadada por meio da tarifa de luz paga pelos consumidores.
2: Rodrigo de Castro explica que o projeto transfere esses recursos para o orçamento da União. Ele explica que, com a mudança, os subsídios do setor elétrico passam a depender dos recursos previstos anualmente e aprovados pelo Congresso Nacional.
3: Saúde.
1: Comissão de Saúde aprova a criação da Política Nacional de Saúde na escola. A repórter Sofia Peçanha tem os detalhes.
4: A Comissão de Saúde da Câmara dos Deputados aprovou o projeto que cria a Política Nacional de Saúde na Escola. O objetivo é fortalecer a integração entre as áreas de saúde e educação para promover ações de prevenção de doenças, promoção e atenção à saúde dos estudantes da educação básica pública. Segundo o texto, a política prevê a promoção da saúde e da cultura da paz, o enfrentamento de vulnerabilidades que possam comprometer o desenvolvimento escolar, o fortalecimento da participação da comunidade e a ampliação da comunicação entre escolas e serviços de saúde. Durante a votação, a relatora, a deputada Ana Paula Lima, do PT de Santa Catarina, destacou que a iniciativa fortalece ações já desenvolvidas no ambiente escolar e constrói uma população saudável e consciente.
5: Prevenir não somente as doenças transmissíveis, mas a questão da saúde mental, da cultura da paz, de evitar, por exemplo, que os adolescentes entrem, né, em algum tipo de vício, como o vício de fumo, drogas, álcool, e principalmente para trabalhar o esquema de vacinação. E isto é importante relacionar, porque eles também vão comunicar às suas famílias e à comunidade que as vacinas salvam vidas.
4: O texto aprovado, apresentado pela relatora, ampliou a possibilidade de participação na política para escolas privadas, comunitárias, confessionais e filantrópicas de educação básica.
5: Considerando que desafios como a promoção de saúde mental, a segurança alimentar e nutricional e a atualização do calendário vacinal atinge todos os estudantes, independente da natureza administrativa da escola. Propomos ampliar o alcance da política também às instituições privadas, comunitárias, filantrópicas.
4: A relatora incluiu também no projeto ações específicas de prevenção ao uso de cigarros eletrônicos e outros produtos que contenham nicotina. A medida reforça ações de combate ao tabagismo convencional e a prevenção de doenças crônicas não transmissíveis. O projeto determina ainda que o compartilhamento de informações entre escolas e serviços de saúde, observe as regras de proteção de dados pessoais e o sigilo profissional, além de reforçar ações de atualização do calendário vacinal dos estudantes, com participação da comunidade escolar nas atividades de promoção da saúde. A proposta aprovada determina que a Política Nacional de Saúde na Escola observe as diretrizes do Programa Saúde na Escola já existente no governo federal, sendo facultativa para estados, Distrito Federal e municípios. Da Rádio Câmara de Brasília, Sofia Peçanha.
2: Projeto de Fábio Choquete, do União de Santa Catarina, cria a Política Nacional de Atenção ao Diagnóstico Tardio do Transtorno do Espectro Autista. O objetivo, segundo o autor, é garantir acolhimento, atendimento integral e direitos a pessoas identificadas na adolescência, na vida adulta ou na velhice.
1: O projeto de Fábio Choquete prevê atendimento multiprofissional, apoio às famílias e capacitação de especialistas. A proposta também incentiva campanhas de conscientização, pesquisas e ações para ampliar a inclusão social, educacional e profissional de pessoas diagnosticadas.
2: Flávia Moraes, do MDB de Goiás, defende a aprovação de projeto que inclui nas ações em saúde previstas pelo governo federal o controle de dispositivo eletrônico para fumar, os chamados vapes. Ela reforça a necessidade de iniciativas de prevenção contra o câncer de pulmão.
3: Uma das causas mais recorrentes é a utilização de cigarros e agora principalmente os vapes, os cigarros eletrônicos, que para muitos é reconhecido como cigarro que não faz mal, mas pelo contrário, é muito mais prejudicial do que o cigarro convencional. Então nós temos aí projeto que combate a utilização, a comercialização, a fabricação dos vapes no Brasil. Nós criamos e já é lei, esse já foi aprovado, Agosto Branco, que é o mês de prevenção ao câncer de pulmão.
1: Flávia Moraes ressalta que o projeto também tipifica como crime contra a saúde pública a fabricação, importação, comercialização, distribuição, armazenamento, transporte e propaganda de dispositivos eletrônicos para fumar.
6: Presidência.
2: O presidente da Câmara defende soberania do país na área de saúde. Hugo Mota participou de eventos sobre o tema e a repórter Silvia Munhato acompanhou.
7: O presidente da Câmara dos Deputados, Hugo Mota, disse nessa quarta-feira que não há soberania nacional sem soberania sanitária. Ele discursou no 5º Fórum Saúde, uma parceria da Esfera Brasil e da farmacêutica EMS.
8: Não há soberania nacional plena sem soberania sanitária. Um país que depende do exterior para produzir medicamentos, insumos e tecnologias de saúde é um país vulnerável. Isso a pandemia nos ensinou de forma dura e desse aprendizado nós não podemos esquecer.
7: Segundo Mota, a saúde é um direito constitucional, mas também um pilar estratégico da economia, e citou várias iniciativas na área aprovadas pela Câmara nos últimos tempos, como o programa Agora Tem Especialistas e a regulamentação da reforma tributária, que assegurou o tratamento diferenciado para medicamentos e dispositivos médicos.
8: Temos trabalhado por um ambiente que combine segurança jurídica, competitividade e inovação. Nesse sentido, o marco das pesquisas clínicas colocou o Brasil em novo patamar de atração de investimentos.
7: O presidente da Câmara também destacou a análise do projeto que regula o uso da inteligência artificial. Segundo ele, a Câmara está empenhada em entregar ao Brasil uma regulação equilibrada, que assegure direitos e, ao mesmo tempo, estimule a pesquisa e o desenvolvimento da inteligência artificial e de suas aplicações. Da Rádio Câmara de Brasília, Silvia Minhato.
6: Justiça.
1: Samuel Viana, do União de Minas Gerais, apresentou o projeto que reforça as prerrogativas dos advogados no acesso a certidões e informações de documentos nos órgãos públicos. A proposta obriga a administração a receber os pedidos com prazo para resposta e justificativa em caso de negativa.
2: Samuel Viana considera que a medida reduz obstáculos burocráticos que podem prejudicar a defesa dos cidadãos. O texto classifica como violação de prerrogativa profissional a recusa injustificada, a omissão de resposta ou a negativa sem fundamento legal.
1: Aline Gurgel, do União do Amapá, defende a criação de uma política nacional para aumentar a segurança de recém-nascidos em maternidades e hospitais. O projeto da deputada prevê medidas para evitar o desaparecimento, a troca, o sequestro ou a retirada indevida de bebês.
2: Entre as medidas, Aline Gurgel cita dispositivos de monitoramento, controle de acesso às áreas de internação e protocolos específicos para auto-hospitalar. A proposta também prevê que o Ministério da Saúde estabeleça regras nacionais de prevenção e resposta a ocorrências.
6: Segurança Pública.
1: Proposta veta condenados por agressão contra mulheres de prestar concurso público e ocupar cargos comissionados na administração pública. Autor da matéria, Bebeto, do PP do Rio de Janeiro, defende a necessidade de endurecer o combate à violência de gênero.
9: Isso vem de encontro ao aumento do feminicídio, aumento das agressões contra as mulheres, mesmo com medida protetiva. O agressor de mulher hoje no Brasil, ele não tem medo da lei. Ele não tem medo, ele continua praticando com medida protetiva. Existe a maioria, 70% hoje dos mandatos de busca e apreensão, mandato de prisão, é a Lei Maria da Penha no Rio de Janeiro, porque os agressores de mulheres não têm limite.
2: O parlamentar também cita dados sobre violência contra a mulher no Rio de Janeiro, especialmente na Baixada Fluminense. Bebeto conclui que o projeto pretende ampliar punições e criar mecanismos de restrição para os autores de agressões.
1: Projeto de Andra Moura, do União de Sergipe, autoriza o juiz a decretar a prisão preventiva por iniciativa própria em situações de extrema urgência. A proposta permite a prisão sem pedido prévio da polícia ou do Ministério Público quando houver risco à vida da vítima ou de testemunha.
2: De acordo com Yandra Moura, a mudança busca dar resposta rápida em casos de crimes hediondos ou violência doméstica contra vulneráveis. Para ela, a atuação do juiz evita que a burocracia prejudique a proteção imediata às vítimas.
1: Termina agora o Jornal Câmara dos Deputados, produzido pela Rádio Câmara, com trabalhos técnicos de Wellington Teles e apresentação de Márcio Aquiles Sardi e Val Monteiro. Boa noite.
2: A Voz do Brasil volta na segunda-feira. Boa noite, bom final de semana.
6: 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Boa noite.

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0: Aquele abraço, torcida brasileira ligada na CES FM, Campeonato Sul-Americano, Copa Sul-Americana, dois jogos envolvendo clubes cariocas. O Vasco da Gama foi a Assunção do Paraguai e de virada, fazendo um partidaço, o Vasco meteu 4-1 no Olímpia. Aquilo que se desenhava como um jogo muito complicado, virou goleada, e o Vasco quem fez, quem construiu esse resultado positivo e facilitou as coisas. Vasco fez uma ótima partida e foi cirúrgico nas vezes em que subia da defesa para o ataque. Os grandes destaques do Vasco da Gama, Thiago Mendes e Adson, fizeram a grande diferença em toda a partida. Olha, o Vasco fez 4-1, mas poderia ter sido 5, 6, 7. Tantas foram as oportunidades criadas pelo time vascaíno. Time do Olímpia, que entrou em campo apoiado por uma torcida gigantesca, uma barulhada, muito foguete, saiu murchinho de campo, eliminado. O Vasco prossegue na Sul-Americana. Mais tarde, no estádio Nilton Santos, o Botafogo enfrentaria, então, e enfrentou o Cienciano do Peru. Jogo de ida, 6-1 pro Cienciano, lá na altitude de 3.500 metros de altitude. Botafogo não conseguiu reverter essa vantagem, venceu por 1-0, numa partida em que o Botafogo venceu, mas não fez o placar necessário. Jogou muito de forma lateral, de um lado para o outro, de um lado para o outro, sem fazer jogadas em profundidade na vertical. Parecia um limpador de para-brisas e irritou até o torcedor, que foi em bom número ao estádio Nilton Santos. Agora, o grande destaque negativo, indiscutivelmente, o juiz paraguaio escalado pela Conmebol, o tal de Juan Benítez. Ele estragou o jogo, permitiu o antijogo da equipe do Cienciano, que veio para o Rio de Janeiro para não jogar futebol e para não deixar o Botafogo. Anulou mal um gol do Botafogo, marcou um pênalti para o Botafogo, depois voltou atrás. Enfim, foi uma tragédia a arbitragem. Claro que o Botafogo dificilmente iria reverter esse placar e tirar essa diferença de 5 gols. Mas teve oportunidade o Botafogo de fazer um placar mais elástico, e o Cienciano acabou sendo premiado por uma arbitragem ruim, catastrófica. E olha, sinceramente, essa catástrofe que foi a arbitragem está sendo marca já em partidas envolvendo clubes brasileiros. É bom a Confederação Brasileira de Futebol acender uma luz de alerta lá junto à Federação Sul-Americana, porque realmente a arbitragem foi muito ruim, prejudicial. Ontem já tivemos uma partida em que houve a interferência da arbitragem, mas o Palmeiras acabou vencendo e se classificando. Então tem que ter um pouco mais de cuidado com as escalas de árbitro, eliminar esse Juan Benítez, que não tem condições de apitar nem pelada no campo do Aterro do Flamengo. Não tem. Muito ruim. E pela Libertadores da América, também tivemos à noite dois jogos. O Corinthians conseguiu a sua classificação, 1-0 em cima do Rosário Central da Argentina, e a LDU recebeu a visita do Mirassol, empatou em 0-0, e nos pênaltis, 5-4 para a LDU, se classificando para a próxima fase. E o Mirassol volta para casa e vai pensar só em Campeonato Brasileiro. Por falar em Campeonato Brasileiro, final de semana já é hora de mudar o foco dos times, do Vasco, Flamengo, Fluminense, Botafogo, que estão aí nessa luta na Sul-Americana, na Libertadores, e virar o foco novamente para o campeonato. É difícil, o jogador sente tudo isso. E os torcedores ficam meio perdidos, não sabem, o meu time está bem nessa competição, está mal na outra. Caso do Vasco da Gama, por exemplo, o Vasco vai muito mal no Campeonato Brasileiro. É o vice-lanterna, está na hora de uma reabilitação. Se o Vasco apresentar já na próxima partida o mesmo futebol que fez no Paraguai contra o Olímpico, evidentemente que tem tudo para sair desse desconforto da zona de rebaixamento do Campeonato Brasileiro. Pelo menos esta a nossa opinião nesta sexta-feira, véspera de muito jogo de futebol pelo Campeonato Brasileiro. Um abraço a todos, tchau, tchau.
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9: A leitura conecta você ao mundo.
10: Quando você encontrar a outra metade da sua alma, você vai entender porque todos os outros amores deixaram você ir. Quando você encontrar a pessoa que realmente merece o seu coração, você vai entender por que as coisas não funcionaram com todos os outros. Rubem Alves.
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0: e a hora certa.
1: 8:10.
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0: Sucesso na voz de Nelson Gonçalves e de Lizete Cardoso. A canção Naquela Mesa presta homenagem a um dos maiores nomes da música brasileira, Jacó do Bandolim. Fundador do grupo Época de Ouro, Jacó foi um exímio instrumentista e compositor de clássicos do choro como Doce de Coco e Noites Cariocas. Em agosto de 1969, Jacó do Bandolim morreu vítima de infarto. E o triste episódio inspirou seu filho, o compositor e jornalista Sérgio Bittencourt, a escrever uma música sobre a saudade do pai.
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0: A primeira gravação dessa homenagem póstuma foi lançada em 1972 por Elisete Cardoso. A faixa fez sucesso na época. O mesmo aconteceu com a versão de Nelson Gonçalves, lançada 2 anos depois.
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0: Outros artistas também gravaram a canção.

0: Acabamos de ouvir Naquela Mesa, com Elisete Cardoso e Sérgio Bittencourt. Composição de Sérgio Bittencourt, feita em homenagem a seu pai, Jacó do Bandolim.
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3: 8 horas e 42 minutos.

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1: 8 horas. 56 minutos.
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